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me segura que eu não sou de ferro. Segura que eu não sou robô. Aí, toma um gole aí, toma um gole aí, toma um gole aí, deixa eu respirar. A banda toda pode tomar um gole também, vai. Vamos tomar um gole aí. Brindemos a nossa saúde, ao nosso sucesso. Bora, Bahia! Aí!

virgem, levanta o braço. Vocês são virgem, nada, tudo mentiroso. Vou fazer mais uma vez a pergunta, hein? Quem for virgem, levanta o braço aí.

0: Os bichão lindo. Tá aí, gente.
1: É nóis.
0: Que maravilha.
1: Segura esses homens, rapaz.
2: Lindo.
0: Que Deus obrigado, abençoe irmão. Muito. Aí é hit, que bebê.
2: Deus abençoe muito a carreira de vocês.
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0: atitude, Lúcio! Bruninho e Davi!
1: 9h56.
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0: Obrigado, gente. Valeu.
1: Nove oito vírgula cinco.

0: 10h45.
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0: gente pode contar até 3, pode contar até 1000. Nunca vamos esquecer o carinho de vocês nessa noite. Obrigado.
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0: sabe o que se faz, né?
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0: eu acho que você tem que mandar aquela mensagem. Mas manda o que está no seu coração.
1: Porque se fosse eu falaria.

0: 11:55.
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6:52. 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

0: 1h50.
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2h49. 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

0: 3:47.
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2: Oi, galera! Olá, Brasil! Está entrando no ar mais um programa Ligação Nacional com esta marca antiga, Edelson Moura, é uma marca. E também contamos com o auxílio de Charles Help, Franklin Russo, as meninas do Besteirol e Marcelo Moura. Hoje tem um programa joia para você escutar aqui, porque segundo meu amigo Franklin Russo, a seleção musical vai estar estourada. Vai ser um verdadeiro sucesso. Dito isto, eu quero chamar a primeira música de hoje.

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2: Você é um ser divino. A sua substância, natureza, íntimo, raiz profunda, origem é divindade. Por ser divindade, em você estão valores de bondade, luz, inteligência para sempre. Ao se achar com divindade, você não quer se macular, não quer regredir e abre as portas da vida, que também é divindade. Então, sinta-se forte, com condições de progredir, desvencilhar-se de problemas, vencer dores, ser útil e feliz. Deus está com você. Deus que está em você é a maior força do universo.

0: É, minha gente, vamos continuando aqui com o programa Ligação Nacional. Tá aqui meu amigo Thales Oliveira, mandou o áudio dele pra mim.
1: Ora lá, ouvintes da Rádio Estúdio Brasil e da Beira Rio FM.
0: Opa!
1: É, Nelson Moura.
0: É ele.
1: Eu sou Thales Oliveira, passando pra deixar um abraço.
0: Sim.
1: A todos os ouvintes da Rádio Estúdio Brasil, também da Beira Rio FM.
0: Sim.
1: Né, retransmitindo aí o programa Amado Batista e o programa Ligação Nacional.
0: Que bacana.
1: Mandar um alô pra todo o pessoal de Queimada Nova, pessoal de Lucipó, Vazia Danta, pessoal da Vazia Alegre, Vazia da Pedra, Beira Rio, né?
0: Sim.
1: É,
0: sim.
1: Rapaz, Oliveira dos Brejinhos.
0: Sim.
1: Os colegas também da Cristal FM, que também retransmite, né?
0: Verdade.
1: Os programas da Rádio Estúdio Brasil, aquele abraço ao nosso amigo aí, Edson Luiz, toda a equipe da Cristal FM também.
0: Só gente
1: que retransmite,
0: boa,
1: né?
0: Boquinha.
1: É, pronto, os programas da Rádio Estúdio Brasil. Edelson Moura, é um prazer demais estar retransmitindo a sua programação aqui na Beira Rio FM.
0: Falou, Thales Oliveira, muito obrigado, meu amigo. Sucesso aí nessa empreitada. Um abraço também para Boquira, no estado da Bahia, Tanque Novo. Alô, alô, Tanque Novo. E toda esta região maravilhosa. Vamos nós? Mais uma.
2: Quem tá feliz é o Gritão em Fortaleza.
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1: 4 e 1. 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
2: Quem tem sua mamãe, quem tem seu papai, dê muito valor, viu? Dê muito valor, porque tem muito neguinho aí achando que os melhores amigos estão na escola, estão lá no beco de rua.

saber da verdade, pois o Edelson Moura vai falar para você, seus melhores amigos, os seus mais fiéis amigos que você, amigos que você tem, é o seu pai e a sua mãe. Fora disso, ó, só balela, só conversa fiada, tá bom? Acredite, viu?

0: Vamos lá, meus amigos, dando continuidade a este programa maravilhoso Ligação Nacional. Quem tá aí?
1: E só pra me avisar que eu tô satisfeito em acompanhar você e eu receber seus vídeos.
0: Pois não.
1: Que Deus abençoe você e sua família sempre. Um abraço.
0: Amém.
1: Jorge.
0: Obrigado.
1: Eu já vi você pessoalmente há muitos anos, 86, sei lá, 83, 86, não me lembro. Você. Na época que o Gol GTI ou a GTS, não me lembro direito, você tinha um.
0: Tinha, verdade, vermelhinho.
1: E eu trabalhava de frentista na QL12.
0: Olha.
1: Lá no sul, em Brasília, você abastecia lá.
0: Verdade, meu amigo.
1: Eu abasteci você uma vez ou duas, sempre você passava lá. E eu tô lembrando de você.
0: Que bacana.
1: Um abraço, fica com Deus.
0: Obrigado, meu amigo. Este é o Jorge. Alô, Jorge. Obrigado, Jorge. Até mandei e gravei um áudio aqui pra ele. Pois é, você vê, o tempo passa. As pessoas não esquecem nem do carro da gente. Rapaz, eu tive mesmo um Golzinho GTI vermelhinho, farolzinho na frente, todo pocado, né? Eita, tempo velho bom, rapaz. Obrigado, Jorge.

0: Vamos lá, minha gente. Vamos continuando com o programa Ligação Nacional. Cadê você, Florêncio? Alô, alô, Bom Jardim. Diga aí pro Florêncio que ele tá aqui.
1: Bom dia, meu amigo Adelson.
0: Bom dia, Florêncio.
1: Aqui é o Florêncio, Bom Jardim, Maranhão.
0: Isso, meu amigo.
1: Eu gostaria de ouvir uma música com Amado Batista.
0: Sim.
1: A Barboleta Azul.
0: Legal demais. Alô, alô, Bom Jardim. Fala aí, Tony Barone. Borboleta Azul com Amado Batista.

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1: Olha, ano político, acontece tanta coisa que a gente fica prestando atenção nas redes sociais, os acontecimentos. Eu ri tanto esta semana porque no interior de Minas Gerais, o prefeito fez uma festa com mais de 200 convidados para inaugurar um quebra-mola. E o quebra-mola ficava numa rua que quando chegava 100 metros depois do quebra-mola, a rua não tinha mais para onde ir. Era um sítio. Terminava na cerca, na cancela de um sítio. Então, eu fico vendo essas coisas. Como é que o Brasil é tão cômico, gente? Como é que o cara faz uma festa, a prefeitura banca uma festa com som, show, para inaugurar um quebra-mola, rapaz? O que é isso? Eu ri demais.

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1: E agora a hora do besteirol. Oi, Zélia.
2: Oi, Edelson.
1: Terminou que você ficou só, né? Ficou sozinha, suas companheirinhas não vieram mais.
2: Eu vou
1: mais.
2: Trazer minhas netinhas de volta pra esse programa.
1: Marina não apareceu mais.
2: É, tá todo mundo.
1: Ionara tá dodói, né?
2: É, tá tudo, tá.
1: Vai
2: tudo,
1: ter que fazer um
2: tá
1: processo.
2: Tudo. É.
1: Meu Deus, é, mas é assim mesmo, é a vida, né?
2: É.
1: A gente nasceu só, viu, Zélia? A gente nasceu só, né? Ninguém nasceu com 10 pessoas do lado,
2: não,
1: né?
2: Não, a gente nasceu só e vai ficando só, né? De novo,
1: né? E volta só, né? A gente vem só e
2: vai
1: volta
2: só. Não, vamos mudar de assunto.
1: Vamos. É. Qual é o besteirol de hoje?
2: Você sabe qual é o cúmulo da paciência?
1: É você... É, cuspir pra cima e esperar o cuspe cair
2: não,
1: na cara.
2: Que isso?
1: Não é não?
2: Não.
1: Você cuspir pra cima e esperar o cuspe cair na cara?
2: E você faz isso?
1: Não é
2: isso?
1: Uma paciência, não?
2: Você faz isso?
1: Não, não faço.
2: Mas cai rapidão isso aí.
1: É?
2: É, cai rapidão.
1: Qual é o cúmulo da paciência?
2: É o mosquito esperando a luz apagar pra poder picar você.
1: Ah, nossa senhora. É pior que é verdade, viu? É o cúmulo da paciência. Apaga a luz, o bicho comete. Tchau, Zélia.
2: Tchau, Edelson.

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1: 4:24. 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

0: Mate.
1: Opa, já estamos de volta. Este aqui é o programa líder de audiência no Brasil inteiro. Mais de 400 emissoras de rádio retransmitindo Edelson Moura neste horário. Quem é que tá aí para falar comigo?
2: Bom dia, seu Edelson Moura.
1: Bom dia.
2: Eu tô bem aqui na casa de Itaba, moro aqui. Muito bom dia pro senhor.
1: Bom dia, minha amiga, tá em casa de Tábua, estado do Pará, minha amiga Lúcia. Alô, Lúcia. Alô, casa de Tábua. Bom dia, boa tarde, boa noite pra vocês aí.
3: Eu acho que você tem que mandar aquela mensagem. Mas manda o que tá no seu coração. Porque se fosse eu falaria mais ou menos.

Meus amigos, este aqui é o programa Ligação Nacional, Edelson Moura no ar com você. Quero agradecer a aquelas pessoas que estão mandando as mensagens aqui para o nosso WhatsApp 61999369557. 61999369557. Vamos lá? Vamos trazer agora a música.

0: Pronto, minha gente. Chegamos ao final do programa de hoje. Muito obrigado a todos vocês. Amanhã estarei de volta por aqui, neste mesmo horário. Obrigado a todos vocês. Tchau, tchau, Brasil.
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1: 4:36. 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
0: 4:41. 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
4: Olá, minha gente amiga. Olá, meus queridos ouvintes do programa do Amado Batista. Estamos chegando, é mais um programa que vamos apresentar para vocês. E a nossa alegria está aqui. Edelson Moura, Franklin Russo, Charles Help, o Aspone Extragaláctico. Vamos nós, começando o nosso programa com bastante alegria e trazendo para

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1: Tá na hora de começar a atender os nossos amigos. Alô, Bahia.
2: Boa noite, Dança Moura.
1: Boa noite, bom dia, boa tarde.
2: Vou oferecer minha música aí.
1: Ofereço.
2: Eu ofereço pra você, família.
1: Sim.
2: Pra Zé Roberto com a família.
1: Muito bem.
2: Pra...
1: Quem mais?
2: Pra Nadir Teixeira com a família.
1: Certo.
2: Pra Nalvinha com a família.
1: Sim.
2: Cosminho com a família.
1: É.
2: Pra todos que gostar da música.
1: Certo.
2: E tchau, fica com Deus. Deus te abençoe.
1: Amém.
2: Deus te guarde, Deus
1: Amém.
2: Te livre, Deus te proteja.
1: Obrigado.
2: Todo lugar que você andar. Tchau, Deus.
1: Tchau,
2: fica com
1: minha
2: Deus.
1: Amiga. Igualmente.
2: Olha minhas músicas, viu?
1: Tá
2: certo.
1: Tenho atendido você sempre aqui. Sempre que você manda, o Edelson Moura atende, não é? Pessoal aí que conhece ela, pode falar, olha, Edelson Moura mandou pra você, pra sua família, tá bom? Vamos trazer a música És Meu Amor.

0: Batista, líder de audiência em todo o Brasil, e aí do outro lado está você, que é a pessoa mais importante para nós, né? Muito importante.
1: Bom dia, boa tarde, boa noite, Edelson Moura, cadê você?
0: Tô aqui, rapaz. Manda aí seu áudio, pode mandar, sou eu mesmo. Acho que ele tava testando. Ele tava testando o aparelho. Tô aqui, viu? Pode participar, pode mandar o seu áudio aqui que nós vamos atender. Tem mais gente querendo falar comigo. Alô, alô.
2: Boa tarde.
0: Boa noite. Bom dia.
2: Adelson Moura.
0: É ele?
2: Tem essa mensagem aqui pra pedir a música do Amado Batista.
0: O Espida.
2: Um pouco de esperança, eu ofereço para Maria Zenar, para Marcelina, Robelan, que é o chefe aqui da Verdes Montes.
0: Certo.
2: E todos os ouvintes aqui de Esperança e Nova da Rádio Verdes Montes e da Estúdio Brasil, que
0: sei.
2: O seu programa das 6 às 7.
0: Maravilha.
2: Um grande abraço aí, você é um locutor especial.
0: Opa, muito bacana. Obrigado, meu amigo, muito obrigado. Então vamos lá, né, Franklin Russo, tocando a música que ele pediu, Um Pouco de Esperança.

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4: 4:55.

Melhore este dia. Se desde cedo o dia não saiu como você esperava, tenha no coração a certeza de que pode mudá-lo. Faça surgir flores sobre os escombros, alegrias por cima das tristezas e ponha ordem nos sentimentos. O dia se transforma nas suas mãos. Ele se parece, por exemplo, com um balde no qual a água suja escorre pelas bordas à medida que você adiciona água limpa. Ao final, só existirá água cristalina. Use bem o seu dia. Nada é mais agradável do que se sentir senhor do dia. E esta é a mensagem do nosso quadro. Já dizia o véio deitado. Vamos lá, gente. Vamos cantar. Foi só um sonho. É a música que vamos ouvir agora.

0: Quem é que tá aí pra falar comigo?
1: Bom dia, boa tarde, boa noite, Adelson Moura, aqui é o Pajé, rapaz.
0: Ô, meu amigo.
1: Grande Cerdô, Teresina, Piauí.
0: Olha ele de novo.
1: Tô ligando pra pedir a música do Amado Batista, Se Não For Por Amor.
0: Certo.
1: Oferecida. Todos de Teresina, Timon é pra Jero Wilson.
0: Uhum.
1: E no Maranhão, para Santo Antônio dos Lopes, da... Caguita.
0: Bora, Pajé. Fala aí.
1: Vai, Wanda. Pra Vilma. Viu? Bananal. Aí vai pro Guamajá Municipal Antônio Lopes. Ricardo Tia Deza. Viu?
0: Certo.
1: Márcio René, Ricardinho, Mazinho.
0: Valeu, meu amigo. Um grande abraço pra você. Vamos tocar pra ele. Se Não For Por Amor.

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1: Oi, Edelson Moura, bom dia, boa tarde, boa noite.
0: Bom dia, boa tarde, boa noite.
1: Boa tarde, boa noite a todos os ouvintes do programa Amado Batista, o mais amado do Brasil.
0: Isso.
1: Aqui Lindomar J. Costa, de Teresina, no Piauí, mais uma vez participando do programa, para pedir a música Agarra Agarra.
0: Certo.
1: E oferecer para todos que estão na sintonia ouvindo aqui pela FM Clube.
0: Isso.
1: 15 de fevereiro, rádio da Associação dos Deficientes Visuais de Timon.
0: Muito bem.
1: E ouvindo também pelo aplicativo da Rádio Estúdio Brasil.
0: Bacana.
1: Bom dia,
0: demais.
1: Boa tarde, boa noite a todos os ouvintes.
0: Bom dia, boa tarde, boa noite para você também, meu amigo. Obrigado aí pela sua participação. E vamos tocar a música que ele gosta. Agarra, agarra. Vamos ouvir.

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1: 5 e 9.

Tem aqui uma mensagem que chegou, deixa eu ver de quem é. Olá, Rádio Estúdio, olá, Edelson Moura. Quero ouvir a música do Amado Batista, Quarto Negro. Vai para todos os seus ouvintes que estão juntos através destas ondas amigas, que é o rádio. Eu estou na escuta daqui do quilômetro 147 Norte, em Uruará, no estado do Pará. Um abraço para você, para a Marcinha também. É a sua ouvinte, Benedita de Uruará. Muito obrigado, a Benedita. Já é a segunda mensagem que ela manda aqui pra gente. Tô com outra dela aqui e devo atender nos próximos programas. Hoje ela quer ouvir a música Quarto Negro. Vamos tocar pra ela.

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1: Eu quero agora mandar um alô para Lenilson em São Paulo, capital. Mande um alô para mim, para os meus parentes lá em Inhambupe, Bahia, por gentileza. Esta é a segunda vez que eu atendo o Lenilson aqui. Já atendi outro dia um pedido dele. Mande aí um alô, envie para os meus amigos a próxima música, por favor, me envie mesmo. Eu estou aguardando desde já, lhe agradeço. Obrigado, Deus lhe abençoe sempre. Gratidão, eu e irmão Lenilson lhe desejo um feliz final de semana, saúde e sorte. São os meus sinceros votos. Eu gostaria de ouvir a música Borboleta Azul, com o cantor Amado Batista. Claro, vamos tocar para Lenilson. Borboleta Azul.

0: Minha gente amiga, o sucesso aqui não pode parar. Neste horário, só música do Amado Batista pra você.
1: Boa noite, meu amigo Edelso Moura.
0: Boa noite.
1: Gostaria de pedir uma música.
0: Pois peça.
1: Bem bonito, do Amado Batista.
0: Peça.
1: Princesinha.
0: Opa, muito bem.
1: Eu sou aqui de Tamanaiara, distrito de Heritaba, Ceará.
0: Certo.
1: Meu nome é Manuel Messias.
0: Muito bem, Manuel. Essa
1: é minha esposa Auricélia. Filho aqui que eu tenho pra você e pra todos nós.
0: Certo, bacana.
1: Tô ouvindo aqui seu programa aqui, coisa todo dia.
0: Que bom.
1: Muito bom, viu?
0: Bacana demais, velho. Bacana.
1: Cuida, meu amigo Edelso Moura. Eu tô aqui em Amanaiara, distrito de Heritaba, Ceará.
0: Isso.
1: Gostaria de você tocar música aí, Princesinha, com Amado Batista pra mim.
0: Certo.
1: Cuida.
0: Bacana. Ele mandou duas mensagens aqui pra mim. Foram duas enviadas ao mesmo tempo. Já ouvimos as mensagens dele. E agora só nos resta tocar, atendendo o pedido, Princesa.

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2: 5:24.

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É isso aí, gente. Vamos trazer agora a música Madrugada na Cidade.

0: programa. Ele que já tem uma cadeira cativa aqui conosco, Amadeus. Fala, meu amigo Amadeus.
1: Adeus, Moura.
0: Tudo bom, meu amigo? Bom dia.
1: Boa tarde, boa noite.
0: Boa tarde, boa noite.
1: Amadeus, aqui em Pernambuco.
0: Pronto, Amadeus.
1: Você toca aí, Amado Batista, Larga Felipe vem correndo.
0: Certo.
1: Isso pra você, eu fiz pros controlistas aí do programa.
0: Certo.
1: Falando lá em Aracaju, sua terra natal.
0: Isso.
1: Fiz pra Aldenu, na cidade de Atia, diretor da Rádio Nossa Senhora Aparecida.
0: Certo.
1: Que a gente assiste aqui o seu programa pela Rádio Nossa Senhora Aparecida.
0: Pois não, pois não.
1: E uma boa tarde, bom dia, boa noite, tchau, viu?
0: Ô, meu amigo, muito obrigado, viu? Obrigado mesmo pelo seu contato, pela sua mensagem. É tão bom, não é? A gente manter este elo de amizade, de carinho com os nossos amigos, com os nossos ouvintes e eles, por sua vez, também com aquela amabilidade com este velho amigo do rádio. Legal demais. Larga tudo e vem correndo.

galera, hoje tá demais este programa, só música bonita. Obrigado a vocês todos que curtem aí o Edelson Moura, as músicas do Amado Batista. Chegou agora a hora do quebra-galho, isso mesmo. Eu vou trazer uma música aqui legal, bacana demais. Venha para os meus braços. Vamos ouvir.

0: Obrigado, minha gente. Estamos encerrando o nosso programa de hoje. Se Deus quiser, amanhã o Edelson Moura estará de volta com vocês aqui por este programa, nesta mesma emissora. Tchau, Brasil.
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4: 5:45.
5: Estamos chegando!

0: Felicidade, estamos chegando aqui no Clube do Caipirão, defendendo as tradições culturais de nossa terra com grandes sucessos do nosso cancioneiro. Muita música, alegria pra você, que é o melhor ouvinte do mundo. Vamos que vamos!
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0: A sonoplastia do meu irmão companheiro Zé Luquinha, assessoria e produção da Dona Juju. Juntos nós vamos reviver um passado tão vivo e presente na história e na memória de cada um de nós amantes da música sertaneja. Com a proteção de Deus, estamos chegando!

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1: Opa, que maravilha, mais uma vez, seja muito bem-vindo, compadre, bem-vinda, compadre, ao nosso Clube do Caipirão, edição especial sempre junto com você. A Juju já foi ajeitar um cafezinho pra nós, o Luquinha tá ali separando mais umas modas, e nós vamos juntos recordando os grandes momentos da nossa música sertaneja, e a moda por aqui não para.
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1: Na ponta da agulha, Zé do Rancho e Zé do Pinho, no colo da noite.

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1: Moda boa demais, a gente ouviu, ainda tem muitos sucessos pra gente curtir. Ô, compadre, comadre, vamos tomar um café? Ô, Juju, põe um cafezão pra nós aqui, Juju. Aí, ó, café adoçado com rapadura, no sistema antigo. É bom demais, é saudável, né? Café gordo, sustançoso, como diz o caboclo. E vão apreciando um café e ouvindo moda sertaneja.
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0: Aê, compadre, como é você que está acompanhando o nosso Clube do Caipirão? Ó, o nosso programa, ele tem o objetivo de preservar a cultura caipira e a música sertaneja raiz. Por isso, nós temos alguns parceiros que gostam do nosso projeto e nos dão um apoio cultural para continuarmos firmes nessa jornada.
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1: E o nosso Clube do Caipirão está no ar desde 2008, defendendo a viola, a cultura, as tradições de nossa terra, sempre mantendo firme o melhor do nosso cancioneiro rural e da música tradicional, trazendo desde as raridades, as pioneiras da nossa canção, até mesmo as músicas mais novas, mas sempre dentro do estilão do sertanejo raiz, tradicional e romântico. 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
1: Já já tem mais moda.
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1: E agora vamos com o Momento Saúde com Edelson Moura.
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1: 6 e 6.
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1: Uma super terça-feira, bom dia!
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2: Vamos recordar mais um sucesso?

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1: E vamos preservar o nosso meio ambiente, dicas e orientações com nosso amigo Wilson Sartori.
2: Se você perceber qualquer sinal de poluição, do lixo jogado no parque até aquela espuma na superfície de um rio, ligue 0800-61-8080 e denuncie para o IBAMA, o Instituto Brasileiro do Meio Ambiente e também dos Recursos Naturais Renováveis. 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
1: Valeu, Wilson Sartori, pelas dicas. É isso aí, vamos cuidar do meio em que vivemos, vamos cuidar do nosso meio ambiente.
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1: Tá na hora de levantar, compadre, comadre. Fica enrolando, não.
2: Levanta, empiastro, vai trabalhar.
1: Já, já, tem muito mais sucessos pra você. Eu vou ali, já volto, é um coicinho só.
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1: 6:21.
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1: Já estamos de volta com o Clube do Caipirão, maior programa sertanejo raiz do rádio.
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1: Vamos ouvir música do Muíbo Curi e do Ted Vieira com Brasão e Brasãozinho, João de Barro.

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2: Agora para o que você está fazendo, chegue mais próximo do rádio, aumenta o volume. Vamos ouvir Os Bastião no humor caipira do Clube do Caipirão.
3: Martião.
4: Oi, meu filho.
3: Aqui, você ficou sabendo no boato TV?
4: Da onde?
3: Diz que o Netinho saiu do Lajotão.
4: Você é bobo, mentira?
3: Não, é verdade. Ele falou que depois que o cumpadinho falou com ele, não tem jeito de ficar lá mais, não.
4: Mas falou o quê, mano? Não tô sabendo isso, não.
3: Falou assim, você tá demitido.
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2: Aí, Os Bastião, aqui no Humor Caipira do nosso Clube do Caipirão. Siga no Insta, @osbastiãosg. Amanhã tem mais caos pra você.
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2: Toca mais uma, companheiro.

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2: Firme na toada nessa bonita jornada da música sertaneja. Viu, compadre, comadre, você que tá acompanhando o nosso programa aí, ó. Você tá no trânsito, tá no trabalho, tá de boa. Faz um videozinho filmando o rádio, filmando aí o trabalho, ouvindo o Clube do Caipirão, na rádio que você tá ouvindo, a sua região, tá bom? Aí marca lá no Instagram, @ Clube do Caipirão, tá joia? Ah, Caipirão, não tem Instagram, não sei mexer com isso. Então manda aqui no WhatsApp pra gente postar, beleza? Código de área 18996431387. 996431387. Faz um videozinho onde você tá ouvindo o Clube do Caipirão, a hora que é, e manda pra gente, tá bom? Pra gente repostar aí e divulgar cada vez mais a nossa moda sertaneja.
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2: Agora vamos com o Minuto Caminhoneiro, dicas e orientações aos amigos da estrada.
3: Além de investir nos caminhões a bateria e movidos a hidrogênio, os governos e os fabricantes seguem evoluindo os modelos a diesel. Um dos melhores exemplos dessa parceria é o programa Super Truck dos Estados Unidos. Foi criado em 2009 e está na terceira edição. A primeira fase terminou em 2015, a segunda foi até o ano passado e a atual será concluída entre o final deste ano e 2027, dependendo da marca. A meta é criar caminhões a diesel muito mais econômicos, mas sem apelar para ideias complicadas ou caríssimas, fora da realidade atual. O Super Truck 2 da Volvo é um exemplo. Apesar de parecer normal, é bem aerodinâmico, tem o chassi e grande parte da cabine em alumínio. A International apostou na fibra de vidro e na fibra de carbono. Usou em toda a cabine e no baú. O estradeiro chegou a fazer 6,8 km por litro nos testes. O modelo da Freightliner, marca do grupo Mercedes-Benz, inovou com os sistemas eletroeletrônicos de arrefecimento e lubrificação do motor. O Super Truck 2 da Peterbilt é o mais bonito do grupo. Sua cabine uniu o passado com o futuro e o caminhoneiro fica instalado no centro. Os caminhões também usam sistemas elétricos de 48 volts, baterias de lítio, acessórios eletrificados, painéis solares e câmeras como retrovisores. Quer saber mais sobre o mundo dos pesados? Aqui todo dia tem novidade pra você.
2: São as dicas para os amigos da estrada. Você que tá na boleia do bruto, obrigado pela carona. Lembrando que o Clube do Caipirão é o limite aí do seu rádio.
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2: Saúde e bem-estar. Vamos com o momento Saúde com Beleza com Edelson Moura.
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2: E 48.
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1: Pode vocês tudo.
2: Muito bem, tá na hora de tomar um cafezão, hein? Cafezão cabeceira, adoçado com rapadura. Aí, a Juju caprichou no café hoje aqui pra gente. Obrigado, Juju.
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2: Puxando na memória, tem muita moda boa. Lembra dessa?

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2: Muito bem, deixando você muito bem informado, vamos com as notícias do agronegócio. E a safra de soja ganha 1,6 milhão de toneladas com o encerramento da etapa do Rally da Safra. A produtividade e área plantada impulsiona a estimativa nacional, que chega a 184,7 milhões de toneladas, enquanto o clima desafia o milho safrinha. Informações do agro é no Clube do Caipirão.
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1: Eu vou ali e já volto.
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6: 7 e 4.
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1: E convidar você para seguir as nossas redes sociais, Facebook, Instagram, Kawai, TikTok, YouTube, é Caipirão Locutor, beleza? Tem também o do Clube do Caipirão. A gente não é série nem novela, mas segue a gente por lá, beleza? Sempre tá postando umas novidades da música sertaneja, algumas curiosidades, vale a pena dar uma conferida nas nossas redes sociais.
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2: Muito bem, vamos com as histórias e canções da nossa música sertaneja. Hoje, conhecendo um pouco da história do prego velho. Essa moda é uma toada, ela foi gravada original em 1964 pela dupla Leôncio e Leonel. Foi regravada também com Lourenço Lorival. É uma composição do nosso saudoso amigo Orlando Gomes. Orlando, eu fui muitas vezes na casa do seu Orlando, tomei café, ele contava as histórias lá. E essa moda do prego velho, ele dizia que e viu um prego, né, na casa dele lá, que ele foi pendurar ali uns negócios na parede e ficou pensando, nossa, um prego e tal. E ele, nos lugares que ele ia, sempre via prego. Ele falava, cada prego tem sua história e tal, cada martelada, né, não sei o que. E tinha essa coisa na cabeça dele. Ele fez essa moda, foi gravada com o Leôncio Leonel original, em 1964, com uma parceria com o Priminho, né, que ajudou a musicar a moda. Nós vamos ouvir a moda na gravação do Lourenço Lorival, de 1982, prego velho, aqui no Clube do Caipirão.

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1: Tá na hora de levantar, compadre. Acorda, Zé!
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1: E ó, fique ligado, porque eu vou ali e já volto com muito mais pra você.
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3: 120. 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

Vamos ouvir mais um grande sucesso do nosso cancioneiro rural e da música tradicional aqui no Clube do Caipirão. Música do Léo Canhoto. Clássica moda gravada com o Zilu e Zalo, O Milagre do Ladrão.

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1: Uma excelente manhã pra você, bom dia.
2: Bom dia pra vocês tudo.
1: E tá na hora de tomar aquele cafezão cabeceira, adoçado com rapadura que a dona Juju fez pra gente. Um golinho só, Juju. Aí, ó, cafezinho bom demais, vamos dar uma talagada no café pra ouvir, Modão.
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1: Pedro Bento e Zé da Estrada vem chegando com Ramon Pérez no trompete e o Celinho no acordeon. Amanheci em teus braços.

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1: Bem, meus amigos, chegamos ao final de mais uma edição do nosso Clube do Caipirão, agradecendo você pelo carinho da sua companhia, da sua audiência. Fique com Deus, com ele também voando. Até mais.
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1: 7:38.
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2: Olá, meus amigos, estamos chegando mais uma vez. Mundo Sertanejo já está no ar a partir de agora. Música no seu rádio, muita comunicação. Um abraço a todos vocês, ouvintes ligados em nossas rádios parceiras afiliadas à nossa central de produção, Rádio Estúdio Brasil, pelo Brasil inteiro. A todos vocês que compõem as equipes, essas equipes que fazem o nosso sucesso. Muito obrigado a todos vocês internautas aí pelo Brasil e pelo mundo, ouvindo o Mundo Sertanejo pelo site, pelo aplicativo Rádio Estúdio Brasil. Você pode baixar no seu celular, aplicativo Rádio Estúdio Brasil, e também os internautas que ouvem através dos aplicativos de suas rádios preferidas. Isso é bom demais, né? Vamos começar o programa com eles cantando. Henrique e Juliano cantam Não Tô Valendo Nada, com a participação de João Neto e Frederico.

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1: Muito bem, Mundo Sertanejo está no ar. Um abraço, meu querido amigo Jorge Pisca, em Araraucaia, no Paraná. Ouvindo o nosso programa, um abraço a todos vocês também do Estadão do Paraná, em Iguaraçu. Ô Ricardo Silva, obrigado, viu? A todos vocês aí da Canoa Grande FM, exibindo o nosso programa com muito sucesso. Muito obrigado, meu querido amigo Ricardo Silva. Um abraço a todos vocês, viu? O Estadão do Paraná também ouve Mundo Sertanejo. Guilherme Silva, de Brasília, também nosso amigo de Brasília, canta Barquinha de

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1: 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Eu canto nos shows, show do Diego Valadares é dançante pra cima, é alegria. Adiciona aí, adiciona no Instagram Diego Valadares Oficial, vê os vídeos, os clipes e tenta meu contato para show, viu? Mas eu vou falar aqui, é o 619-9973-0555, contratantes de shows, prefeituras, clubes, casas noturnas, estamos aí para levar alegria para vocês através da nossa boa música, do nosso show, viu? Diego Valadares e banda aí na sua cidade. Vamos em frente, André e Andrade cantam Pássaro Sem Ninho.

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4: 8 horas.
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5: 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Vamos em frente, Chicote de Luxo e Diego Valadares cantam junto esse grande sucesso da minha carreira, que veio na gravação do Chicote de Luxo com a minha participação no DVD, e é sucesso pelo Brasil inteiro, viu? Vocês podem assistir ao clipe lá no canal do YouTube, Chicote de Luxo Oficial. Bom demais, viu? Cantam Chicote de Luxo e Diego Valadares, Cabra Danado.

0: Tamo junto.
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2: Maravilha, maravilha, Mundo Sertanejo está no ar, olha. Mundo Sertanejo é música, é alegria. Almirante Aboiador já está aqui nos estúdios, daqui a pouquinho ele vai participar com a gente, viu? Almirante Aboiador tá com sono, tá com sono, né, Almirante?
3: Tô com soninho.
2: Já chegou no estúdio pra gravar o Mundo Sertanejo, é isso aí, daqui a pouco vamos conversar bastante e cantar, viu? Fica à vontade, vai tomar uma aguinha, bater um papo com o Adelson Moura, vai? Não. Toma um cafezinho lá com o Adelson Moura, ali na Copa dos nossos estúdios, né? Tem a Copa ali com um cafezinho bem quentinho. Um abraço a todos vocês de Catalão, que ouve nosso programa através da Rádio Laser FM em Catalão, Goiás, viu? Um abraço, Geraldão, a todos vocês da família, nosso fã-clube de Catalão, Estadão de Goiás. É Adelson Moura, olha só quem canta agora. É Adelson Moura, canta Eu Preciso de uma Mulher.

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1: Muito bem, cantou bonito pra nós, Edelson Moura, né? Seu novo sucesso, sua nova música de trabalho. Edelson Moura, nosso diretor, presidente aí da Central de Produção, Rádio Estúdio Brasil. Também tem a Zélia Moura, que faz parte aí da direção artística, né? Tem o Márcio Moura, Marcelo Moura, tem a Nara, tem o Valdir, que é o nosso editor de programas, né? Um abraço a todos da equipe, Almirante Abaiador, que já faz parte também, né? Além de ser cantor, compositor, influência digital, também paparazzo, né? Paparazzo, e faz os seus repentes, também faz parte da equipe, né? Daqui a pouco no programa, Almirante Abaiador cantando e falando aí dos projetos, porque agora Amado Batista canta Princesa.

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0: soja.
1: Os contratos futuros de soja com vencimento em julho registraram queda nos Estados Unidos na sexta-feira. Na Bolsa de Chicago, a cotação era de US$ 11,96 por bushel ao final do dia. Valor no mercado físico no Brasil por saca de 60 quilos. Estado do Mato Grosso, cidade de Sorriso, R$ 112,40. Paraná, Marechal Cândido Rondon, R$ 117,00. Bahia, Luiz Eduardo Magalhães, R$ 121,50. E Rio Grande do Sul, não me toque, R$ 122 por saca de 60 quilos.
0: Milho.
1: Valores no mercado físico por saca de 60 quilos. Paraná, Marechal Cândido Rondon, valor em estabilidade na comparação com a cotação anterior. Mato Grosso, Tangará da Serra, 44, também em elevação. E Goiás, Rio Verde, R$ 50 em estabilidade.
0: Boi gordo.
1: Em São Paulo, na B3, os contratos com vencimento em julho eram negociados ao final da sexta a R$ 329,80 por arroba. Houve elevação de 0,05% no dia. Boi à vista, Mato Grosso, Cuiabá, R$ 307,67 por arroba.
0: Café.
1: Os contratos futuros de café arábica com entrega prevista para julho terminaram a sexta-feira em Nova York, nos Estados Unidos, em queda. A cotação era, ao final do dia, de R$ 2.313,97 por saca de 60 quilos. No Brasil, na B3, os contratos futuros de café arábica com entrega prevista para setembro apresentaram queda, com cotação de US$ 396,50 por saca de 50 quilos. Valor no mercado físico do café arábica, tipo 6, por saca de 60 quilos. Minas Gerais, Varginha, R$ 1.860. Bahia, região oeste, R$ 1.732,50. E São Paulo, Franca, R$ 1.850.
0: Algodão.
1: Valor do algodão em pluma por arroba. Mato Grosso, Sorriso, R$ 126,74. Valor em queda na comparação com a cotação anterior. E Bahia, região oeste, R$ 137 em estabilidade.
0: Trigo.
1: Valor do mercado físico do trigo por saca de 60 quilos. Paraná, Marechal Cândido Rondon, R$ 70 em estabilidade. E Rio Grande do Sul, Júlio de Castilhos, R$ 69,50, também em estabilidade.
0: Arroz.
1: Valores no mercado físico, Bahia, região oeste, R$ 75,50 por saca de 60 quilos em elevação. E Rio Grande do Sul, média estadual, R$ 59,00 por saca de 50 quilos em estabilidade.
0: Indicadores Agropecuários com Diego Brião, produção Agência Rádio Web.
2: 8:19.
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4: Muito bem, estamos de volta. Mundo Sertanejo está no ar. Um abraço, minha querida Raimunda, município de Carolina, Estadão do Maranhão, Fazenda Sete Irmãos, ouvindo nosso programa. Muito obrigado, viu? O Iandolo Souza, aí da Rádio Rio Neves FM, São Raimundo das Mangabeiras, nosso abraço carinhoso. Vamos até o Estadão da Bahia, meu querido amigo Edjalma Magalhães, Rádio Terra FM, Feira da Mata, exibindo nosso programa também, tocando os nossos sucessos aí na programação. Também Feira de Santana, Rádio Clube FM, todos da equipe, nosso abraço carinhoso. Em Vanderlei, Bahia, nós temos a Rádio Vanderlei FM, exibindo nosso programa. Helenaldo Souza, doutor Luciano, todos da equipe, os nossos ouvintes, aí os familiares do nosso querido amigo cantor e compositor Van Santos. É, um abraço a todos vocês. O Estadão da Bahia também ouve Mundo Sertanejo. E agora, conforme anunciamos, vamos falar com ele, receber aqui no programa, como sempre, trazendo alegria, trazendo alto astral. Inclusive a dona Helenice de Montes Claros é fã dele também, assim como milhares, milhares, milhões de pessoas são pelo Brasil inteiro, né? Nas redes sociais e através do nosso programa Mundo Sertanejo. Almirante Aboiador, seja bem-vindo. Tudo bem, meu irmão?
5: Olá, Diego Valadares. Olá a todos os ouvintes do Mundo Sertanejo, Rádio Estudo Brasil. Para mim é um prazer mais.

0: uma vez e agradecer a dona Nelice, né?
1: Helenice,
0: o esposo dela lá no Estadão.
1: Paulo Sérgio,
0: lá no Estadão de Minas Gerais.
1: A família Santos, eles estão ligados de 22 até as 23 horas, de 10 às 11 da noite, na Rádio Educadora FM, assim como a Regiane Rodrigues, o Léo Souza, que é cantor também. Todo o nosso fã-clube, né, Almirante?
0: Com certeza, agradecer a todos os ouvintes aí dessa rádio poderosa aí, através aqui da Rádio Estúdio Brasil e da rádio aí da cidade de Montes Claros, Minas Gerais, né?
1: Vamos passear lá daqui uns dias, hein?
0: Vamos, se Deus quiser.
1: Bora fazer um show e tomar um cafezinho com a dona Helenice,
0: um abração pra ela e obrigado, né? Pela preferência, da audiência,
1: carinho,
0: né? Verdade, gratidão a todos os ouvintes do Brasil inteiro, né?
1: Com certeza. Almirante, você chegou assim meio com sono, mas já despertou o sono. É, muitos shows, né? Nas noites, a gente faz muito show nas noites e isso cansa um pouquinho, né, Almirante?
0: É, mas fui ali, tomei um café com o chefe, café com bolo.
1: Com Edelson Moura.
0: É, esquentou.
1: Já tá
0: 100%.
1: Já tá pronto pra fazer um...
0: Achei que era fome, né?
1: Já tá prontinho pra um repente?
0: Pronto.
1: Então, cadê? Tem um prontinho na hora aí? Vamos lá.

0: O homem é inspirado, inspirado. Parabéns, meu irmão. Você é um grande artista, preparado para viajar o Brasil inteiro. E daqui a pouco se contasse para shows, né?
1: Vamos cantar
0: uma moda?
1: Bora.
0: Qual que nós cantamos agora?
1: Agora? Lição de vida.
0: Lição de vida. É. Canta no mundo sertanejo, Almirante Aboiador.

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1: Aê, hoje o programa brilhantado por esse astro da nossa música, cantor, compositor, repentista, almirante aboiador, cheio de energia, de alegria, e os nossos ouvintes gostam, né? Almirante aboiador, obrigado por já fazer parte aqui do nosso programaço Mundo Sertanejo, meu amigo.
2: É isso aí, meu amigo Diego Valadares. Eu que agradeço em primeiro lugar a Deus e você, a sua Edelsa, a dona Zélia, pela oportunidade que está dando pra gente, que a gente mostrar o nosso trabalho, o nosso talento, o dom que Deus nos deu. Só gratidão a Deus. Obrigado mesmo, de verdade, e a todos os ouvintes, né? Que pedem as nossas músicas, que escutam o nosso trabalho.
1: Com gratidão. Certeza. Almirante, essa música que você cantou, Lição de Vida, é uma autoria sua também?
2: É, essa aí é minha e de Deus. 100% Almirante Apoiador e Deus.
1: E ela, assim, na pegada de vaquejada, né?
2: É, isso.
1: O Brasil inteiro gosta de vaquejada.
2: É uma história, uma lição de vida, o que eu passo, você passa, né? A gente deixa nossos pais, vai para outras cidades. Os trabalhos que a gente faz é uma inspiração divina, né?
1: Exatamente. Almirante, você, além de ser um artista do rádio, você é também da internet, né? Mais de 1 milhão de seguidores aí nas suas redes sociais. Para aumentar ainda mais, para chegar a 1 milhão, o que que os ouvintes têm que fazer?
2: É isso aí, meu irmão. A gente nem fala influência digital, né?
1: Influência digital.
2: É, influência digital. Eu agradeço a todos os meus fãs do Brasil, já partindo já para 1 milhão, se Deus quiser, juntando todas as nossas redes sociais. Se você quiser acompanhar o Almirante Aboiador, saber mais do nosso trabalho, é Almirante Aboiador Oficial em todas as redes sociais.
1: Almirante Aboiador Oficial.
2: Oficial. E assim você... como Diego Valadares, Diego Valadares Oficial, não é isso?
1: Exatamente.

0: Já dizia ele há muitos anos atrás, né? Verdade. Queria ter 1 milhão de amigos. Agora nós dizemos também. Então adiciona lá no Instagram Almirante Apoiador Oficial
1: e Diego Valadares Oficial.
0: E Diego Valadares Oficial, pra gente chegar a 1 milhão no Instagram, com fé em Deus. Almirante, vamos cantar mais essa música Mulher de Gado. Composição sua, do nosso querido amigo Paulinho do Forró.
1: Qualquer dia nós vamos trazer ele aqui.
0: Isso, já esteve aqui na outra fase nossa aqui no Mundo Sertanejo, e agora vamos trazê-lo novamente. O Paulinho do Forró, que é cantor, compositor, faz sucesso pelo Brasil também cantando forró, né? Então vamos ouvir?
1: Bora.
0: Mulher de Gado, canta. Ai. Almirante Boiador.
1: Ai, papai.

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1: Maravilha, maravilha, Almirante Almeador, rapaz, que música linda, Mulher de Gado, eu gosto dessa. Essa, entre tantas músicas suas que faz sucesso, né? É Só No Azulzinho, também Botando Meu
2: Radinho,
1: seu radinho.
2: Chumbo outras... Cruzado, que é participação do Silvio Santos, que é a minha e do Nilson Freire.
1: É participação do Silvio Santos.
2: Silvio Sandro.
1: Que você já esteve no SBT cantando no programa do Ratinho várias vezes, né?
2: Exatamente.
1: Né? E ganhou 2 troféus, inclusive, né?
2: Com certeza.
1: Parabéns, meu querido amigo. Almirante, os projetos, fale das suas lives e também dos projetos aí futuros. Fica à vontade.
2: Com certeza. É dizer pra galera aí que de segunda a sexta a gente tem a Hora do Vaqueiro, 15 para meio dia e às 18h, no TikTok, no Kawaii. Você que não segue ainda, segue nós. E a gente tá pronto para fazer show em todo o Brasil. Se você quiser levar o Almirante Apoiador e Forrozão Ferro de Ouro, é 61 Brasília, 996564104. 61 Brasília, 996564104. Então, vai na bio do Instagram, Almirante Apoiador Oficial, e chame nós para sua cavalgada, vaquejada, sua preste da prefeitura. Tamo junto.
1: Que maravilha, Almirante Apoiador. O homem fala bonito. Almirante, me dá licença.
2: Canta,
1: porque agora eu vou cantar com Pedro Paulo Matheus, um sucesso da minha carreira, Me Perdoa. Diego Valadares e Pedro Paulo e Matheus juntos cantam Me Perdoa.

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1: Maravilha, maravilha, Almirante Apoiador hoje abrilhantando o Mundo Sertanejo. Seja bem-vindo sempre, viu, Almirante? Almirante, e você já está preparando novas músicas? Como é que tá como é que estão os projetos de composição e gravação?
2: Ô, meu irmão, com certeza, Diego, a gente não pode parar, né? A gente tem que continuar, acreditar naquilo que Deus deu pra gente, que é o dom. Exato. E vai sair, se Deus quiser, logo, logo vai sair a música nova aí, composição minha, de Léo Poeta, da Rádio Nova FM São Paulo, no Zig Zag do Velhinho.
1: Olha, no Zig Zag do Velhinho, vamos lançar aqui, viu?
2: Em nome de Jesus.
1: Tá bom, meu amigo? Olha quem vai cantar pra nós agora, nossa amiga que o Brasil ama, Márcia Ferreira, O Tempo Superou.
2: Oh, que maravilha.

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1: Muito bem, Mundo Sertanejo está no ar. A todos vocês, queridos amigos do Brasil inteiro, que ouvem nosso programa através de nossas rádios parceiras, muito obrigado pelo carinho da audiência. Mundo Sertanejo é música, é alegria. Meu querido amigo J. Márcio, lá do Mato Grosso, um abraço aí aos amigos de Jauru, Mato Grosso, Rádio Cidade FM, exibindo nosso programa. O Alessandro Mota, todos da equipe, toda a direção, muito obrigado, viu? O J. Márcio, inclusive, viu, Almirante, fez um levantamento aí, uma estimativa de ouvintes do Mundo Sertanejo mensal no mês. Quase 33 milhões de ouvintes, né? Ouve o nosso programa aí durante mensal, né? Ouvintes mensal, mensais.
2: Que maravilha.
1: E isso pode ser mais, inclusive, porque graças a Deus nosso programa cresce a cada dia na audiência. Portanto, ó, você que de repente quer ser nosso parceiro, anunciar aqui no Mundo Sertanejo, é só fazer contato com a gente aí, olha, 619-9973-0555. E eu vou encaminhar vocês, direcionar vocês, amigos, parceiros, artistas também que queiram divulgar os seus trabalhos para a JM Serviços. Falar com o nosso departamento comercial, J. Márcio, né? JM Serviços. Vamos de música, vamos de música. Agora, Almirante, eu quero que você anuncie a próxima música. Vamos lá, você, Almirante Boador, agora apresentador também do Mundo Sertanejo. Fique à vontade.
2: Alô, meus amigos ouvintes do Mundo Sertanejo, vou tocar uma daquelas boas para meu amigo J. Mato, que fez esse levantamento, e para todos os ouvintes. Tô por aí, Rio Negro e Solimões, vamos embora!
1: Olá, papai. Mundo Sertanejo, valeu, Rio Negro e Solimões, tô por aí!

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1: Muito bem, ouvimos aí Rio Negro e Solimões, estou por aí, meu querido amigo Almirante Apoiador, você que é um cabra danado, bom de compor forró, canta bem, é apoiador, faz um repente pra gente encerrar o programa, faz, encerrando o programa de hoje.
2: Ô

0: papai. Valeu.
1: Abraço, meu amigo Almirante Amanhador. Você é 10. Van Santos, de Vanderlei, Bahia, onde nós temos a rádio Vanderlei FM exibindo nosso programa todo dia, 7 horas da manhã. Um abraço a todos vocês de Vanderlei, Bahia. Canta, Van Santos, foi amor de carnaval. Ficamos por aqui. Tchau, Brasil.

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0: 8h54.
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Meio-dia 98, 9h07, 97, estamos chegando. Terça-feira, 14 de julho, ano 2026. Signo predominante para o dia de hoje é o signo de Câncer. Estação do ano, inverno, né? Fase da lua nova. Ah, estamos na terceira semana do mês. Na 29ª semana do ano, passaram-se 195 dias do ano de 2026. Fatos que marcam a data de hoje. Em 1789, iniciou-se a Revolução Francesa. Em 1909, foi inaugurado o Teatro Municipal do Rio de Janeiro. Hoje é dia Mundial da Liberdade, né? Hoje é dia também Municipal da Cultura do Estado da Bahia, dia do propagandista de

0: 9:19, 9:19, tá aí o som da Ivete Sangalo, Vejo o Sol e a Lua. Daniel, Você Não Vai Me Encontrar e Kleber e Cauã, Pedaço Meu, são 9:19. Chegando aqui as previsões astrais, é o horóscopo do dia para amanhã de terça-feira, né? Hoje dia 14, é isso mesmo, 14 de julho. Olha, bom dia, Áries. Esta lua nova inaugura um ciclo importante para a sua vida emocional, familiar e doméstica. Questões ligadas à casa, pertencimento e segurança afetiva ganham destaque nas próximas semanas. Talvez você perceba com mais clareza quais ambientes, relações e hábitos realmente sustentam sua energia. Antes de buscar novas conquistas, o céu convida a fortalecer suas raízes. Bom dia para você de Touro. Uma nova forma de pensar, comunicar e se expressar começa a ganhar espaço. Esta lunação favorece estudos, conversas importantes, projetos intelectuais e mudanças na maneira como você interpreta a própria realidade. As palavras com que você escolhe alimentar agora terão grande influência sobre os caminhos que se abrirão adiante. Bom dia para Gêmeos. A lua nova convida você a construir uma relação mais saudável com autoestima, recursos e merecimento. Nas próximas semanas, questões financeiras podem ganhar novos desdobramentos, mas o principal momento acontece dentro de você. O céu pergunta: você reconhece o valor daquilo que oferece ao mundo? A prosperidade começa pela forma como você se valoriza. Daqui a pouco tem mais previsões astrais, tem previsões para Câncer, Leão e também para Virgem, né? Mandar um bom dia aqui para o Leônidas, também o Josso aí na Fazenda Pedra Preta, sempre nos ouvindo. Bom dia aí, obrigado pelo carinho da audiência.
1: Eu acho que você tem que mandar aquela mensagem. Mas manda o que está no seu coração. Porque se fosse eu falaria...

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partiu! Muito bem, Menos é Mais de Guilherme Benotto, com a música Grau de Maluca, né? Vamos lá falar mais uma vez de horóscopo do dia, agora falar com você de Câncer, Leão e Virgem. Olha, Câncer, este é um dos momentos mais importantes do seu, do seu ano pessoal, né? A lua nova acontece em signo, inaugura um ciclo de identidade, propósito e direcionamento. Algo dentro de você está renascendo. As próximas semanas favorecem iniciativas que expressem quem você se tornou, não quem acreditava precisar para agradar os outros. Bom dia para você do signo de Leão. Nem todos os recomeços acontecem diante dos olhos do mundo. Esta lunação atua em uma região mais silenciosa do mapa, favorecendo encerramentos, curas e liberações emocionais profundas. O céu prepara terreno para um novo capítulo que ainda não está sendo gestado. Respeite os processos invisíveis, eles costumam produzir transformações mais duradouras. Virgem, novas conexões, projetos coletivos e planos começam a ganhar forma. A lua estimula sonhos que dependem de colaboração, trocas e apoio mútuo. Talvez você perceba com mais clareza quais pessoas compartilham dos mesmos valores e quais caminhos merecem ser construídos em conjunto. Daqui a pouco tem Libra, tem Escorpião e tem Sagitário também. Você com rádio ligado, ouvindo a gente pelos setores da cidade, em qualquer lugar. Obrigado aí pelo carinho da audiência. Onde quer que você esteja, seja na chácara, no sítio, na fazenda, no seu carro, no seu local de trabalho, no comércio, nosso desejo é que você tenha uma boa terça-feira, um ótimo dia. 9h32.

não se sabe. São 9 horas 43 minutos. LS Jack, Calma, Jorge Mateus, Infiel, música da Marília Mendonça. Olha, Libra, chegando aqui a sua mensagem para amanhã de hoje. Um ciclo se inicia em sua vida profissional, um novo ciclo se inicia em sua vida profissional e em temas ligados a propósito, reconhecimento e realização. O céu convida você a refletir sobre a imagem que deseja construir e o legado que pretende deixar. Pequenas decisões tomadas agora podem produzir resultados importantes ao longo dos próximos meses. Bom dia para você de Escorpião. A sensação de horizonte se amplia. Esta lua nova favorece estudos, viagens, novos conhecimentos e tudo aquilo que expande sua visão de mundo. Talvez uma crença antiga esteja dando lugar a uma compreensão mais madura da vida. O crescimento acontece quando você se permite explorar territórios ainda desconhecidos. Bom dia para você de Sagitário. Esta lunação inaugura um processo profundo de transformação emocional. Temas ligados à confiança, intimidade, partilhas e desapegos ganham importância. Algo sendo renovado em níveis mais profundos da sua vida. O céu favorece curas emocionais e a construção de vínculos mais verdadeiros e transparentes. Daqui a pouco tem as últimas para Capricórnio, Aquário e Peixes.

Ficando Louco, 9h55 é o som do Pixote. Capricórnio, bom dia, bom dia. Ah, olha só, os relacionamentos entram em uma nova fase. A lua nova ilumina parcerias, associações e vínculos significativos, convidando você a cultivar relações mais alinhadas com suas necessidades atuais, seja no amor, nas amizades ou nas parcerias profissionais. O momento favorece novos acordos e novas formas de caminhar junto. Bom dia para Aquário. O céu abre espaço para reorganizações importantes na rotina. Há potencial para iniciar hábitos mais saudáveis, ajustar compromissos e criar uma estrutura diária que sustente melhor seu bem-estar. As próximas semanas favorecem melhorias práticas que, embora pareçam pequenas, podem produzir grande impacto a longo prazo. Peixes, a lua nova desperta criatividade, prazer, inspiração e expressão pessoal. Existe algo querendo nascer através dos seus talentos, da sua alegria e da sua autenticidade. O céu convida você a reservar mais espaço para aquilo que faz seu coração vibrar. Quando existe entusiasmo genuíno, a vida encontra maneiras de florescer naturalmente. Encerrando assim as previsões astrais para amanhã de hoje. Daqui a pouquinho chega o Libório Santos trazendo o noticiário com as informações para amanhã desta terça-feira.

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2: Bom dia, você, Luciano Santos. Bom dia, ouvintes da Nova Dimensão FM e a Seara. Nós estamos de volta de Goiânia com as principais notícias do dia.
3: Queda na produção da safrinha e agravo endividamento dos produtores rurais. Municípios querem compensação para possível redução da jornada de trabalho dos servidores. IBGE promove pesquisa sobre a saúde do brasileiro. Eu sou Libório Santos. Hoje é dia 14 de julho, terça-feira, e esses são os nossos destaques. Continua o debate em torno da chamada escala de trabalho 6x1, né? A redução com redução de carga horária semanal. O governo federal quer agilidade na sua aprovação, mas o presidente do Senado, onde a matéria tramita, afirma que assuntos polêmicos só deverão ser votados mesmo após as eleições. Para analistas políticos, o governo federal tenta tirar proveito eleitoral com a matéria, que sofre críticas de vários setores, dentre eles o meio empresarial e dos prefeitos. O presidente da AGM, Zé Délio, em entrevista à rádio CBN Goiânia, lamentou o fato dos municípios terem ficado de fora do debate e criticou a adoção de medidas eleitoreiras.
4: Volta uma lei no ano eleitoral, meio que fazendo graça para todo mundo, mas não deram contraprestação aos municípios para que a gente possa garantir a efetividade dos serviços públicos rotineiros que são de nossa obrigação. Então, a gente é a favor, mas desde que haja uma recompensa aos municípios, que haja uma compensação fiscal em relação a essas perdas que nós vamos ter diante da aprovação da escala 6x1. Está só sendo uma medida populista, politiqueira, e que não está chamando os municípios para o diálogo. Que essa escala vem hoje fazer uma medida populista em ano eleitoral. A maioria dos municípios ainda tem legislação onde os trabalhadores concursados têm aí 44 horas para ser cumprido. Nós vamos parar as obras públicas tocadas de forma de administração direta. Isso tudo vai ser de segunda a sexta. Quem vai perder? A população. Isso tudo vai ser impacto direto dentro das prefeituras municipais. Então, nos preocupa muito. Nós temos hoje um quesito que é: chame os municípios para o debate, parem de fazer medidas populistas somente.
3: A partir desta segunda-feira, motoristas já podem lançar mão de um aplicativo para conferir a avaliação da qualidade de postos de combustíveis espalhados pelo Brasil. É possível também denunciar irregularidades. A plataforma NP Com Você Postos foi lançada pela Agência Nacional do Petróleo, órgão público que regulamenta e fiscaliza o mercado de combustíveis do país, da produção até a comercialização final. Um homem foi agredido por populares depois de ser flagrado furtando placas e molduras de cobre de túmulos do cemitério São Miguel em Rio Verde. O suspeito, que estava acompanhado de outro investigado, acabou preso pela Polícia Militar. O comparsa conseguiu fugir. Olha, nem os mortos têm paz devido à bandidagem, né? O IBGE vai começar a maior pesquisa sobre a saúde do brasileiro. Entrevistadores vão visitar 140 mil casas para tratar um retrato dos hábitos e das doenças da população. Os dados vão ajudar na elaboração de políticas públicas de saúde. Em Goiás, 78 entrevistadores vão visitar cerca de 4.500 casas. Está sendo concluída a colheita da safrinha, que tem como principal cultura o milho. E a falta de chuvas provocou a queda de produção, que em alguns casos chegou a 70%. Até mesmo o sorgo, que é bem mais resistente à falta de chuvas, foi afetado. Isso significa prejuízos do campo. Olha, a notícia não é nada agradável, não há perspectiva de resolver o problema. O agronegócio brasileiro acumula uma dívida de 256 bilhões de reais e a crise deve persistir. A causa principal foram as condições climáticas adversas, o aumento do custo de produção e os juros altos, fato que vem ocorrendo nos últimos anos e acumulando o problema. Uma saída está num projeto de lei que tramita no Congresso Nacional, propondo várias medidas, mas o governo federal tem feito articulações para que ele não seja aprovado e propõe mudanças. Vários parlamentares tentam votar a matéria antes do início do recesso. Quem faz uma avaliação da situação é Edson Novaes, ele que é gerente da FAEG.
5: Ainda está em negociação a questão do PL, né? O setor espera a aprovação do PL, que já foi aprovado no Senado e está na Câmara dos Deputados, e o governo está precisando uma contraproposta para o PL. O governo acha que o PL 5.22 é muito amplo, né? Porque pega todos os produtores, não só os produtores que tiveram problemas climáticos. O governo acha que o PL deve incluir somente aqueles produtores que tiveram problemas climáticos, e também com relação às taxas de juros. O governo acha que as taxas de juros do PL de 3,5 a 7,5 é uma taxa muito abaixo do mercado, e está propondo de taxa de 6 a de de 8% a 12%. Para nós do setor, o importante é que seja votado e que passe o PL 5.022, porque abrange produtores também que tiveram problema de endividamento por conta de aumento de custo e redução de preço. Então, eles também teve perda de renda e foi endividado. Então, o nosso entendimento é que o PL abranja também esses produtores que tiveram problemas de renda.
3: Eram essas as informações de hoje de Goiânia, informou Libório Santos.
6: Bom dia, são 10h10.

98,5, bom dia, 10:20. Lua, Ana Carolina, Voltável, Ícaro e Gilmar Jean Giovanni nos braços.

aí, Ludmila Maliciosa, Israel e Rodolfo, Perdoou Nada, com Jorge Mateus, Essa Droga de Carinho, Bruno e Marrone cantando aqui no nosso Show da Manhã.

Terça-feira, 14 de julho de 2026, este é o Giro de Notícias. Eu sou Breno Zonta e você acompanha os destaques do momento. O senador Randolfo Rodrigues, do PT do Amapá, líder do governo no Congresso, disse que o governo e a oposição chegaram a um bom acordo para aprovar a medida provisória do piso do frete. A MP caduca na próxima quinta e é condição para as organizações de caminhoneiros evitarem uma paralisação nacional no país. A segunda Câmara de Direito Criminal do Tribunal de Justiça do Estado de São Paulo absolveu o empresário Thiago Brenan no processo em que ele havia sido condenado em primeira instância por forçar atos sexuais e ameaçar a vítima. No processo de dezembro de 2022, ele foi acusado de conduzir uma mulher para um hotel enquanto ela estava fora de si e forçar atos sexuais durante a madrugada e o dia seguinte. O bloqueio naval anunciado por Donald Trump para impedir o tráfego de embarcações ligadas ao Irã começa nesta terça, a partir das 5 da tarde pelo horário de Brasília, segundo a Marinha dos Estados Unidos. Na segunda-feira, o presidente estadunidense disse que seu governo vai cobrar 20% de pedágio sobre as cargas que passam pelo Estreito de Hormuz. O preço do petróleo subiu mais de 2% com a piora do conflito no Oriente Médio e relatos de ataques no Estreito de Hormuz. O Brent, referência global, avançou 2,2% e chegou a US$ 85,15 o barril no início do pregão em Londres. O movimento ocorreu depois de uma terceira noite seguida de ataques dos Estados Unidos ao Irã, segundo o jornal britânico The Guardian. As inscrições para o Fundo de Financiamento Estudantil, o FIES, do segundo semestre

0: que ajuda a pagar cursos privados de ensino superior, começam nesta terça. O site é acessounico.mec.gov.br/fies. E conheceremos hoje a primeira seleção finalista da Copa do Mundo de 2026. A partir das 4 da tarde, pelo horário de Brasília, a bola rola para um grande jogo. França e Espanha medem forças por uma das vagas na decisão. A outra semifinal é na próxima quarta-feira entre Inglaterra e Argentina. O Giro de Notícias é uma produção da Agência Rádio Web. Texto e apresentação, Breno Zonta. Edição, Mário Melo.
1: Noventa e oito, 10:47.

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0: 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Bom dia.
1: De volta, 11:07, trazendo aqui a nossa última hora do programa de hoje.

98 11 17, irmão da lua, amigo das estrelas, Zezé de Camargo. Veneno Murilo Ruf, Zé Vaqueiro, aproveita que eu tô obrigado. Então, alô, bom dia pro meu amigo Gilmar Souza, tá na escuta, tá acompanhando a gente lá em Alvorada do Norte, na contínua. Agora em novo endereço, né, Gilmar? Novas instalações, bom dia para você, pro Oswaldo e toda a equipe aí em Alvorada do Norte, na Bernardo Saião. Bom dia, obrigado pela audiência.

0: 88,5, 11h31. É Gustavo Lima com Retrovisor.
1: Olha pro retrovisor.
0: A música que nos convida a refletir, né? João Neto e Frederico, solteiro sofredor. São 11h31.

0: Obrigado!
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dia 11:51, não namora. Cleito e Romário. Renato e Cristiano, deu moral. Emílio e Eduardo, camisa 10. 11:51, finalzinho do programa de hoje, agradecendo a você pelo imenso carinho do rádio ligado. Na sequência tá vindo aí o programa Fé para Vencer da Igreja Tabernáculo da Fé. Bom almoço, fiquem todos com Deus.

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0: Você não pode explicar nada de Deus. Você não pode explicar as obras de Deus. Você não pode explicar a Deus. Deus não tem explicação. Se Deus tivesse explicação, nós não teríamos que crer nele pela fé. Então, ouvintes, não estamos aqui tentando explicar Deus, mas sim a aceitarmos pela fé a sua palavra. Porque a fé é o firme fundamento das coisas que se esperam e a prova das coisas que não se veem. E nós vamos tentar, juntos aqui, através desta emissora, promovermos uma atmosfera a seu redor, ao redor do nosso ouvinte, através da qual você possa receber bênçãos deste Deus inexplicável, através da fé, que é o firme fundamento das coisas que se esperam e a prova das coisas que não se veem. Então, o programa que você está ouvindo visa não explicar a Deus, mas sim levar Deus a você, através da sua palavra, e ajudar a você a abrir o coração, às vezes cheio de pasmo, de peso, de cansaço, de opressões, de más intenções, ou qualquer outra coisa má, enfermidades. E o Espírito de Deus operar na sua vida, ao redor de você, criar uma atmosfera em que ele possa operar. Porque é necessário que haja uma atmosfera própria. E o que gera isto é a fé, é a atenção, é o respeito, é a reverência que a pessoa dedica à palavra de Deus. Isso intima Deus. Isso traz Deus para o lar. Isso promove uma atmosfera que agrada a Deus. Você sabe que às vezes um lar fica sob uma atmosfera terrível, através de uma música, através de determinadas palavras que estão sendo ditas ali, que estão ouvindo. Então fica uma atmosfera própria para os espíritos maus atuarem. E as pessoas ficam prontas para se entregarem ao vício, ao crime, à prostituição e tantas outras coisas. Por isso que nós devemos selecionar aquilo que ouvimos. Nós devemos filtrar. Nós devemos sempre zelarmos desta atmosfera ao nosso redor. E estamos com um propósito de ajudar a você que está sadio, de ajudar ao ouvinte que está enfermo também e precisando de qualquer ajuda no sentido material, físico e espiritual. Nós sabemos que o homem, uma vez alcançado por Deus, todos os seus problemas são solucionados. Os problemas que o afligiam, que o derrotavam, são superados. Não pense diferente. Às vezes aquele homem passa a enfrentar lutas maiores até, mas ele não será superado mais por tais lutas, por tais problemas. Então ele se torna um verdadeiro guerreiro, um verdadeiro soldado vitorioso pela fé, nesta atmosfera cheia do Espírito Santo. Ele, então, pode realizar as suas obras. Ele pode fazer com que mesmo as mais terríveis enfermidades sejam superadas. Ele pode fazer com que todos os males sejam banidos, isto é, vencidos, por você nesse instante. Agora não pense diferente. Vamos deixar que ele atue. Vamos criar uma atmosfera. Vamos dar lugar ao Espírito Santo. E ele operará as mesmas obras que Jesus Cristo operou quando estava aqui na terra. Ele disse: aquele que crê em mim fará as mesmas obras que eu faço, e se possível as fará maiores ainda. Mas uma coisa tem que acontecer com você. Você tem que abrir os canais da alma e do corpo, todos os sentidos que você tem, a consciência, a razão, os afetos, o próprio amor que você tem nas coisas, nas pessoas, a audição, a visão, o paladar, o tato, o olfato, todos os sentidos do corpo, do espírito e da alma devem ser limpos nesta hora, abertos. E você não deixar entrar nenhuma conjectura e não pedir nenhuma explicação. Não peça nenhuma explicação. Você vê que Maria, quando recebeu a visita do anjo, ela disse: mas como eu vou ter um filho sem conhecer meu marido, sem conhecer um varão? O anjo disse: isto é da parte do Senhor. Então ela não pediu mais explicações. Ela não pediu razão daquilo. Ela abriu o canal da sua alma e disse: cumpra em mim segundo a tua palavra. Você conhece aquela história, aquele fato registrado nas Escrituras? Que Jesus Cristo encontrou-se com um cego de nascença. É São João capítulo 9. Ora, um homem que era cego de nascença, Jesus cuspiu no chão, fez lodo com seu cuspe, passou o dedo ali, fez lodo usando seu próprio cuspe na terra, e depois passou nos olhos daquele cego e mandou que ele fosse lavar no tanque de Siloé, um tanque que havia por ali. O cego não pediu explicação, saiu batendo a sua bengala por ali e foi ao tanque de Siloé. E quando ele lavou seus olhos, conforme Jesus lhe ordenara, os seus olhos foram abertos. Ora, Jesus não explicou, Jesus realizou. Jesus não foi um filósofo falando palavras difíceis. Jesus praticou coisas difíceis, mas não falou palavras difíceis. O seu linguajar, o seu vocabulário era ao alcance do mais simples homem, da mais simples pessoa, e a sua voz podia ser ouvida até por um defunto. Não tinha explicação para aquilo. Chegar ali num túmulo onde estava um corpo já há 4 dias exalando mau cheiro, portanto, e ele simplesmente mandar tirar a pedra, levantar seus olhos para cima, orar ao Pai, e logo aquele mesmo Pai, usando aquele corpo, fez penetrar aquela voz poderosa, aquele trovão, dentro da sepultura, do túmulo que já estava aberto, não importa o estado que estava aquilo lá dentro. O poder operou e Lázaro levantou-se dentre os mortos. Abra sua alma, tira a pedra nesta hora, não importa seu estado moral e espiritual. Deixa a voz penetrar. Então, sem explicação alguma, você vai notar que sua vida vai ser transformada. Agora, não peça explicação a Deus. Os homens querem viver de explicação do Evangelho. Mas esta é a causa de nós não usufruirmos das bênçãos totais do Evangelho. Porque o Evangelho são boas novas de salvação. O Evangelho é a palavra de Deus. E as bênçãos acompanham este Evangelho, acompanham esta palavra, os sinais acompanham esta palavra. Portanto, permita que as palavras de Deus penetrem primeiro e governem sua mente nesse instante. Porque é justamente aí onde está o campo de batalha. É justamente aí onde as pessoas perdem as bênçãos de Deus. Ao ouvir um evangelho de conjecturas teológicas apenas, o povo fica sob a escravidão das doenças e dos espíritos malignos. Mas quando é ouvido um evangelho não sob sabedoria humana, sublimidade de sabedoria humana, mas vivificado pelo poder do Calvário, pelo poder do Pentecostes, então o povo se sacode destas penugens, destas coisas. E então surge um povo forte, eis que surge um povo forte, cheio de poder, redimido pela graça, sustentado pela fé. Oh, que graça suprema, que dá fé suprema para esta hora suprema, em que as mentes dos homens estão cheias de conjecturas, de interpretações diversas, intérpretes amontoados para si, conforme profetiza o apóstolo São Paulo. Mas a graça suprema daria fé suprema para a hora suprema. A humanidade está vivendo uma hora suprema. E mais do que nunca o homem está precisando de uma atmosfera cristã ao redor de si, no seu lar, no seu trabalho. Então todas as queixas terminariam. Todas as reclamações, todas as injustiças sociais desapareceriam. Todos os crimes desapareceriam. Todo terrorismo, toda especulação, todas as reclamações, murmurações e conspirações, tudo acabaria se os homens pudessem se sujeitar à atmosfera divina e não pedirem explicação, mas simplesmente obedecerem a Deus. Nós teríamos a medicina operando de uma maneira legítima, poderosa. Nós teríamos poder na oração. Nós teríamos uma fé que remove montanhas. Essa seria uma nova raça. Mas Deus não pode fazer isto. Não pode fazer isto sem fazer uma intervenção divina na terra, aniquilando todos os sistemas especuladores de Deus, todos os sistemas que interpretam a Deus, aniquilando e vencendo esta batalha pelo homem, pelos seus filhos, pela sua igreja. Ele estabelecerá então o seu reino, e no seu reino a terra não terá nenhuma sepultura. Durante o seu reino a terra não terá nenhuma sirene de ambulância gritando, fazendo barulho, zunindo ali naquela avenida, parando o trânsito. No seu reino não haverá nenhuma casa de prostituição. Não haverá nenhum crime, nenhum roubo, nenhum hospital. Sim, isto está perto de acontecer. Enquanto isto não acontece, resolva o seu problema individual. Deixe Deus criar essa atmosfera ao seu redor. Isto é um céu ao seu redor, onde as bênçãos de Deus não são impedidas pelas dúvidas, pelas conjecturas, por esta grande batalha na mente. Deixe de pedir, deixe de perguntar a Deus, mas simplesmente aceite agora a sua mensagem, aceite agora a sua palavra. Não diga: bom, se eu pudesse sentir agora a glória de Deus caindo sobre mim. Não, não faça isto. abra sua mente, porque é na mente que está o campo de batalha, e a mente está buscando sentimentos. E Jesus nunca disse, se você sentir. Jesus disse, se você crer. Se você crer, você verá a glória de Deus. Seja feito conforme você está crendo. Ele nunca disse, seja feito conforme você está sentindo. Isto é um sentido, isto é um sentimento, isto é um fruto da mente, isto é um fruto do tato, da razão, do físico. Não peça isto a Deus, mas simplesmente creia nesse instante, porque a fé é o firme fundamento das coisas que se esperam e a prova das coisas que não se veem. E não pense, ó, se eu sentisse nesse instante a minha cura, ó, se eu sentisse a minha salvação. Não! Receba pela fé nesse instante a sua cura, a sua bênção. Deixe de reclamar, deixe de pleitear, pare com a contenda, não discuta mais, e você verá novos rumos em sua vida. Ali é onde a batalha ruge, é na sua mente que cogita, solicita, exige. Mas vença esta batalha nesse instante, renda-se a Deus pela fé, abra sua mente e diga nesse instante, eu duvido sim, mas é de minhas dúvidas. Eu duvido das minhas dúvidas e creio na palavra de Deus. Aí então é quando Satanás é vencido na sua vida. E é nesse instante agora. Nós cremos neste poder de Deus que está operando de uma maneira simples, através de um meio inexplicável. Mas você pode tomar a Deus pela mão da fé. Você pode dizer nesse instante, Senhor, eu duvido das minhas dúvidas, mas creio na Tua palavra. Olha que atmosfera diferente está sendo criada ao seu redor. E se você pudesse ficar somente com isto hoje, se você pudesse ficar sem ouvir mais nada, e se você pudesse ficar somente nessa atmosfera por algum tempo, você então veria o sol brilhando de uma maneira mais clara. Você poderia discernir as coisas de uma maneira mais fácil agora. Você poderá então se assentar e descansar na palavra de Deus, porque a sua confiança agora é intima a Deus, responsabiliza a Deus para com você. E agora você então é uma pessoa diferente, sem explicar coisa alguma, sem exigir coisa alguma. Você é uma nova criatura nesse instante, crendo na palavra de Deus, deixando que ela realize o seu propósito em sua vida, deixando que o Espírito Santo agora possa fazer aquilo que você não pode fazer. Você abriu o canal de sua alma, você está aceitando palavra por palavra. Agora o Espírito Santo toma conta do resto. Ele fará o que nós não podemos fazer. Em nome de Jesus Cristo, receba o que você está crendo nesse instante, pela graça e o poder de Deus. Amém.
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0: 12:58.
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7: 1:04.

0: 1:57. 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

0: 2:27.
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0: Obrigado!
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3: 2:41.

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0: 2:53.
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1: 3:11, uma ótima tarde para vocês. Tudo, a festa continua, rapaz. Começamos muito bem no comecinho do bloco musical com Rick Rangel, Pisa Devagar. Mas bem devagarzinho pra não machucar. Muito bom. Marília Mendonça, nossa eterna rainha da sofrência, casa da mãe Joana. Participação do Henrique Juliano, 14 de julho, hoje, terça-feira, terçou, moçada, com D de te amo. Lembrando que hoje é dia mundial da liberdade de pensamento. Olha que coisa, rapaz. Deixa eu aqui mandar um forte abraço aos nossos amigos internautas via aplicativo Rádios Net, a você que nos ouve. Agradeço de coração por estar nos ouvindo aos quatro cantos da cidade, a você que nos ouve pela nossa sintonia em 98.5. Prazeraço mais uma vez estar juntos com vocês.
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Que coisa gostosa! 3h25, passou por aqui os meus ídolos da música sertaneja, Zezé e Luciano, mas cantou bonito, é? Pra mudar a minha vida, mas cantou bonito como sempre. Não é verdade isso? Deixe-me ver quem mais tem por aqui cantando e desfilando na nossa estação. Rio Negro e Solimões, Fivela com Fivela, Simone Sinária, Presente de Deus, Rick Renner, Cara Metade, tudo isso na melhor programação do seu rádio goiano. Deixa eu aqui abraçar você que está chegando na cidade. Deia Ciara, seja bem-vindo na cidade e bem-vindo na nossa estação. Quero dizer que é um privilégio, uma honra poder compartilhar com vocês. Hoje é terça-feira, 14 de julho, rapaz. Hoje é dia do propagandista de laboratório. Hoje é dia de muita coisa, não é verdade isso? Quem é que está chegando? Ah, tá certo, vamos faturar. Vem aí mais um intervalo, não toquem seu rádio, é rápido. Daqui a pouquinho, já nós volta, não saiam daí.

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1: 3:27.
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1: 3:35, uma ótima tarde para vocês tudo. Agora tem Bruno e Marrone, Fantasma da Saudade, depois de Eduardo Costa, Alexandre Pires, de ex pra ex. Olha, participação da Lauana Prado.

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3h53, uma boa tarde para vocês. Tudo vazou por aqui, os ondos e ambulis, vou sumir daqui, mas não faça isso. Mas que coisa, o Goiano dos Tomates, olha, ele passou por aqui desfilando na nossa estação, é o Leonardo Alucinação. Olha, deixa eu aqui mandar um forte abraço a todos no setor São Pedro, Parque das Nações, Rua da Feira Coberta, Rua da Garagem da Prefeitura, Rua Santo Antônio. Alô, Cleomar Moreira, abraço para você, toda a sua família. O João do Calçamento tá escutando nós aí, João, abraço para você. Avenida 7 de Setembro tá conosco, mandar um alô pro Lídio, rapaz. O Lídio tá sempre escutando nós. Olha, nós não podemos falar mal de ninguém aqui através das ondas do rádio, porque senão vai ficar todo mundo bravo, porque todo mundo vai ficar sabendo, porque você tá ouvindo, tá escutando nós, rapaz. Quem é que está chegando? Ah, tá certo, mais um intervalo, não tem música agora? Ah, vamos faturar. Tá certo então, mas não toque em seu rádio com essa mãozinha abençoada. A você que tá chegando na cidade, seja bem-vindo na cidade e bem-vindo na nossa estação. Quero dizer que é uma honra, é um privilégio tê-los aqui na melhor programação do seu rádio Goiano 98.5. Essa é a sua rádio.

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1: 3:55.
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1: 4:03, uma boa tarde para vocês tudo. A festa continua, não pode parar de maneira alguma. E aí, você tá chegando na cidade de Iaciara. Seja bem-vindo na cidade, bem-vindo na nossa estação. Que privilégio, que honra ter vocês aqui. Tá nos dando uma carona nesse momento no seu carro? Se for dirigir, não beba. Se for beber, não dirija. Não faça isso. Pede para alguém conduzir para você este veículo. Para tua mãe, o teu pai, a sua esposa, o esposo, o teu tio. Mas você não. Você tem bom civilidade. Agora eu vou trazer uma moto boa. É o Sérgio Reis Cavalo Preto. Aquela que fala assim, ó. Eu tenho um cavalo preto, o nome de Ventania.

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3: 4 horas 23 minutos, mas fazia algum tempo que eu não escutava essa moda. Gino e Gino, o que é que eu tô fazendo aqui? Milionário e José Rico, Amor de Minha Vida, que moda boa. Christian e Ralph, Loucura Demais, mas essa é das antigas, rapaz. Mas pense numa música boa, uma moda aprumada, lindíssima. Quem é que vem? Quem é que está chegando agora? Ah, tá certo, mais um intervalo, vamos faturar, não toquem seu rádio, é rápido, daqui a pouquinho já eu volto, não saiam daí.

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1: 4:24.
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1: 4:32, uma boa tarde para vocês tudo, a festa continua, deixa eu aqui atender o toque, a indicação, deixa me ver quem é que tá participando, rapaz, é o Alan é o filho do Josivaldo, gordinho do Cigano, alô Cigano, abraço para você e toda a sua família, ele pede uma moda boa aprumada, é o de Paulo e Paulino, os cowboys da viola, amor de primavera, eu adoro essa. Eu adoro essa moda, mas que moda boa, rapaz. Vem com nós, Brasil, tamo por cá, moçada.

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1: 4 horas 43 minutos. Uma boa tarde para vocês, tudo mais que turma boa de Goiás. A você sintonizado, acompanhando o programa. Passou por aqui o Guilherme Silva, Festa do Divino. Participação do André e Andrade, mas eu gosto dessa. De Paulo e Paulino, Amor de Primavera, Os Cowboys da Viola. O toque do Alan, da Borracharia do Cigano, rapaz. A turma tá firma aí no batente, aí escutando nós. Feliz da vida é tê-los vocês da melhor companhia do seu rádio.
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Vocês estão por aí, tá todo mundo bem, na paz, tranquilidade, eu espero que sim. Olha, tivemos o som do George Henrique Rodrigo, ex dos ex, mas que coisa. Bom, ainda passou por aqui o som da Kalene Sampaio, sou eu, participação do Thiago Jonathan. Vou ficando por aqui agradecendo a cada um de vocês pela audiência, pelo rádio ligado. Eu volto amanhã às 15h. Vem aí Adelson Moura com o programa Amado Batista. Boa tarde para vocês, até amanhã.

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1: 4:51.
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1: 4:57.
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4: Olá, minha gente amiga. Olá, meus queridos ouvintes do programa do Amado Batista. Estamos chegando. É mais um programa que vamos apresentar para vocês. E a nossa alegria está aqui. Edelson Moura, Franklin Russo, Charles Help, o Aspone Extragaláctico. Vamos nós, começando o nosso programa com bastante alegria e trazendo para vocês a primeira música a ser cantada pelo Amado Batista. Eu quero é namorar.

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2: Tá na hora de começar a atender os nossos amigos. Alô, Bahia.
3: Boa noite, Dança Moura.
2: Boa noite, bom dia, boa tarde.
3: Vou oferecer minha música aí.
2: Ofereço.
3: Eu ofereço pra você, família.
2: Sim.
3: Pra Zé Roberto com a família.
2: Muito bem.
3: Pra...
2: Quem mais?
3: Pra Nadir Teixeira com a família.
2: Certo.
3: Pra Nalvinha com a família.
2: Sim.
3: Cosminho com a família.
2: É.
3: Pra todos que gostaram da música.
2: Certo.
3: E tchau, fica com Deus. Deus te abençoe.
2: Amém.
3: Deus te guarde. Deus
2: Amém.
3: Te livre. Deus te proteja.
2: Obrigado.
3: Todo lugar que você andar. Tchau, Deus.
2: Tchau,
3: fica
2: com
3: Deus.
2: Amiga. Igualmente.
3: Olha minhas músicas, viu?
2: Tá
3: certo.
2: Tenho atendido você sempre aqui. Sempre que você manda, o Edelson Moura atende, não é? Pessoal aí que conhece ela, pode falar, olha, Delson Moura mandou pra você, pra sua família, tá bom? Vamos trazer a música És Meu Amor.

0: Amado Batista, líder de audiência em todo o Brasil, e aí do outro lado está você, que é a pessoa mais importante para nós, né? Muito importante.
1: Bom dia, boa tarde, boa noite, Edelson Moura, cadê você?
0: Tô aqui, rapaz. Manda aí seu áudio, pode mandar, sou eu mesmo. Acho que ele tava testando. Ele tava testando o aparelho. Tô aqui, viu? Pode participar, pode mandar o seu áudio aqui que nós vamos atender. Tem mais gente querendo falar comigo. Alô, alô.
2: Boa tarde.
0: Boa noite. Bom dia.
2: Adelson Moura.
0: É ele.
2: Tendo essa mensagem aqui para pedir a música do Amado Batista.
0: O Espida.
2: Um pouco de esperança eu ofereço para Maria Zenari, para Marcelino, Robelan, que é o chefe aqui da Verdes Montes.
0: Certo.
2: E todos os ouvintes aqui de Esperança Nova da Rádio Verdes Montes e da Estúdio Brasil, que
0: sei.
2: O seu programa das 6 às 7.
0: Maravilha.
2: Um grande abraço aí, você é. É um locutor especial.
0: Opa, muito bacana. Obrigado. Obrigado, meu amigo. Muito obrigado. Então vamos lá, né, Franklin Russo? Tocando a música que ele pediu, Um Pouco de Esperança.

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Melhore este dia. Se desde cedo o dia não saiu como você esperava, tenha no coração a certeza de que pode mudá-lo. Faça surgir flores sobre os escombros, alegrias por cima das tristezas e ponha ordem nos sentimentos. O dia se transforma nas suas mãos. Ele se parece, por exemplo, com um balde no qual a água suja escorre pelas bordas à medida que você adiciona água limpa. Ao final, só existirá água cristalina. Use bem o seu dia. Nada é mais agradável do que se sentir senhor do dia. E esta é a mensagem do nosso quadro. Já dizia o véio deitado. Vamos lá, gente. Vamos cantar. Foi só um sonho. É a música que vamos ouvir agora.

0: quem é que tá aí pra falar comigo?
1: Bom dia, boa tarde, boa noite, Adelson Moura, aqui é o Pajé, rapaz.
0: Ô, meu amigo.
1: Grande Cerdolfo Teresina, Piauí.
0: Olha ele de novo.
1: Tô ligando pra pedir a música do Amado Batista, Se Não For Por Amor.
0: Certo.
1: Oferecer pra todos daqui de Teresina, Simão é pra Jero Wilson. E no Maranhão, pra Santo Antônio dos Lopes, pra Tiaguita.
0: Fala, Pajé. Fala aí.
1: Pra Wanda, pra Vilma, viu? Bananal. Aí vai pro Guamajá, município São Antônio dos Lopes. Ricardo Tia Deza, viu?
0: Certo.
1: Márcio René, Ricardinho, Mazin.
0: Valeu, meu amigo. Um grande abraço pra você. Vamos tocar pra ele. Se Não For Por Amor.

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1: Oi, Edelson Moura, bom dia, boa tarde, boa noite.
0: Bom dia, boa tarde,
1: bom dia,
0: boa noite.
1: Boa tarde, boa noite a todos os ouvintes do programa Amado Batista, o mais amado do Brasil.
0: Isso.
1: Aqui Lindomar J. Costa, de Teresina, no Piauí, mais uma vez participando do programa, para pedir a música Agarra, Agarra.
0: Certo.
1: E oferecer para todos que estão na sintonia ouvindo aqui pela FM Clube.
0: Isso.
1: 15 de fevereiro, rádio da Associação dos Deficientes Visuais de Timon.
0: Muito bem.
1: E ouvindo também pelo aplicativo da Rádio Estúdio Brasil.
0: Bacana.
1: Bom dia, demais. Boa tarde, boa noite a todos os ouvintes.
0: Bom dia, boa tarde, boa noite para você também, meu amigo. Obrigado aí pela sua participação. E vamos tocar a música que ele gosta. Agarra, Agarra. Vamos ouvir.

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4: 5:25.

Tem aqui uma mensagem que chegou, deixa eu ver de quem é. Olá, Rádio Estúdio, olá, Edelson Moura. Quero ouvir a música do Amado Batista, Quarto Negro. Vai para todos os seus ouvintes que estão juntos através destas ondas amigas, que é o rádio. Eu estou na escuta daqui do quilômetro 147 Norte, em Uruará, no estado do Pará. Um abraço para você, para a Marcinha também, é a sua ouvinte, Benedita de Uruará. Muito obrigado, a Benedita. Já é a segunda mensagem que ela manda aqui pra gente. Tô com outra dela aqui e devo atender nos próximos programas. Hoje ela quer ouvir a música Quarto Negro. Vamos tocar pra ela.

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1: Eu quero agora mandar um alô para Lenilson em São Paulo, capital. Mande um alô para mim, para os meus parentes lá em Inhambupe, Bahia, por gentileza. Esta é a segunda vez que eu atendo o Lenilson aqui. Já atendi outro dia um pedido dele. Mande aí um alô, envie para os meus amigos a próxima música, por favor, me envie mesmo. Eu estou aguardando desde já, lhe agradeço. Obrigado, Deus lhe abençoe sempre. Gratidão, eu e irmão Lenilson lhe desejo um feliz final de semana, saúde e sorte. São os meus sinceros votos. Eu gostaria de ouvir a música Borboleta Azul, com o cantor Amado Batista. Claro, vamos tocar para Lenilson. Borboleta Azul.

0: minha gente amiga, o sucesso aqui não pode parar. Neste horário, só música do Amado Batista pra você.
1: Boa noite, meu amigo Edelson Moura.
0: Boa noite.
1: Gostaria de pedir uma música.
0: Pois peça.
1: Bem bonito do Amado Batista.
0: Peça.
1: Princesinha.
0: Opa, muito bem.
1: Eu sou aqui de Tamanaiara, distrito de Heritaba, Ceará.
0: Certo.
1: Meu nome é Manuel Messias.
0: Muito bem, mano.
1: Pra minha esposa Auricélia. Filho aqui que eu tenho, pra você e pra todos nós.
0: Certo. Bacana.
1: Tô ouvindo aqui seu programa aqui, todo dia.
0: Que bom.
1: Muito, viu?
0: Bacana demais, velho. Bacana.
1: Cuida, meu amigo Edelson Moura. Eu tô aqui em Amanaiara, distrito de Heritaba, Ceará.
0: Isso.
1: Gostaria de você tocar música aí, Princesinha, com o Amado Batista pra mim.
0: Certo.
1: Cuida.
0: Bacana. Ele mandou duas mensagens aqui pra mim. Foram duas enviadas ao mesmo tempo. Já ouvimos as mensagens dele. E agora só nos resta tocar, atendendo o pedido, Princesa.

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3: 5:40.

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É isso aí, gente. Vamos trazer agora a música Madrugada na Cidade.

0: Ele que já tem uma cadeira cativa aqui conosco, Amadeus. Fala, meu amigo Amadeus.
1: Seu Deus, Moura.
0: Tudo bom, meu amigo? Bom dia.

seu contato, pela sua mensagem. É tão bom, não é? A gente manter este elo de amizade, de carinho com os nossos amigos, com os nossos ouvintes, e eles, por sua vez, também com aquela amabilidade com este velho amigo do rádio. Legal demais. Larga tudo e vem correndo.

galera, hoje tá demais este programa, só música bonita. Obrigado a vocês todos que curtem aí o Edelson Moura, as músicas do Amado Batista. Chegou agora a hora do quebra-galho, isso mesmo. Eu vou trazer uma música aqui legal, bacana demais. Venha para os meus braços. Vamos ouvir.

0: Obrigado, minha gente. Estamos encerrando o nosso programa de hoje. Se Deus quiser, amanhã o Edelson Moura estará de volta com vocês aqui por este programa, nesta mesma emissora. Tchau, Brasil.
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1: 5:54.
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7: 6:01. 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

Boa noite, Seara, boa noite, região, boa noite, amados irmãos em Cristo Jesus, que a paz do Senhor esteja com todos nós, amém? Mais uma vez estou aqui para trazer o programa ao ar. O programa é você quem liga, você quem pede seu louvor, oração, e por isso eu estou aqui na direção desse programa, debaixo da ordem de Jesus. Tudo é para o bem daquele que coopera para o amor de Deus. Então, se eu estou aqui, porque Deus me permitiu que eu estivesse aqui nesse momento. E você que está aí do outro lado, que está ouvindo o programa, é porque Deus também está permitindo que você participe desse programa agora, em nome de Jesus. Eu quero orar por toda Iaciara, por toda a região, por todo o país, por todos os estados, por toda a cidade, por toda a família, por todos os amigos e igrejas evangélicas e católicos também. Dizer para todos que Deus, Ele é amor. Deus nos ama de uma tal forma sobrenatural, amados, que você não imagina o tamanho do amor de Cristo para conosco. Quando Deus entregou seu único filho para morrer no meu lugar, no seu lugar, é porque Ele nos amava e porque Ele nos ama. Não é verdade? Então a minha pergunta é: o que você tem para oferecer para Deus? O que você tem para oferecer para Deus? O seu tempo, a sua vida, seu dia a dia, seu corre-corre, né? Suas enfermidades, seus problemas. E assim, tudo nós entregamos para Deus e Ele faz o melhor em nossa vida, não é mesmo? Então, a cada dia que se passa, nós precisamos adentrar na presença do Pai e buscar Ele em espírito e em verdade. Nós vamos estar orando nesse momento, pedindo ao Senhor as bênçãos dos altos céus sobre a nossa vida, sobre o nosso estado, sobre o nosso país. Que Deus tenha misericórdia, que Deus quebranta corações. Tem muitas pessoas com os corações entristecidos, com os corações cheios de mágoa, com os corações cheios de rancor. Mas que nessa noite o Senhor possa tirar toda a maldade pregnada no coração das pessoas. Nós vamos estar orando, pedindo ao Senhor as bênçãos dos altos céus sobre a vida de cada um. Pedir ao Senhor que Ele venha fazer o melhor na minha vida e na tua vida. Porque, amado, o inimigo, ele não brinca de ser inimigo. O inimigo, quando ele acha uma flecha, amado, ele adentra, ele destrói, ele faz aquilo que você nem imagina. Ele faz a destruição. Então eu fico imaginando, meu Deus, que mundo nós estamos vivendo? Até quando nós vamos sofrer? Até quando nós vamos viver debaixo da ordem do inimigo? Porque, amado, a vida da gente não está sendo fácil. Às vezes você fala do amor de Deus, você prega aqui, prega ali, mas as pessoas estão cada dia mais distanciadas da presença do Senhor. Cada dia mais as pessoas estão perdendo o amor de Deus e dando lugar ao diabo. A verdade é essa, porque onde não há o amor de Deus, o diabo penetra e faz o fracasso. Mas que nessa noite, que você não dê lugar ao inimigo, que você dê lugar a Jesus, porque Deus, Ele é amor. Importa que nós possamos adentrar na presença do Pai, buscar Ele em espírito e em verdade, não é mesmo? Então vamos orar. Senhor nosso Deus, nosso Pai, te damos graça porque o Senhor é maravilhoso para conosco. Pai, adentramos na tua presença, Pai, para te buscar, para entregar, meu Deus, totalmente a nossa vida a ti. Meu Deus, eu recebi, ó Pai, uma mensagem pouca hora, Pai, de uma criança que se encontra enferma, Pai. Nós continuamos orando pela vida da Liz, Pai.
Pai, resgata aquela vida das enfermidades. Tira toda a enfermidade dela agora em nome de Jesus. Vai queimando, Pai, da planta dos pés até a cabeça, meu Deus. Vai queimando agora toda a enfermidade. Porque nós sabemos, ó Pai, que o Senhor é o médico dos médicos. Esteja na direção de Alana, Pai, dando saúde para ela, dando discernimento, meu Deus, que ela possa te buscar em espírito e em verdade. Vai dando saúde para Tatai, meu Pai. Cura, Senhor, ele de toda a enfermidade agora em nome de Jesus. Eu louvo pela minha vida, pela vida da minha esposa. Eu louvo pela vida da minha família, Pai. Salva, Senhor, a minha família do pecado, meu Deus. Para que minha família possa enxergar, meu Deus, os caminhos do Senhor. E entregar, Pai, a tua vida antes que seja tarde demais. Meu Deus, eu louvo, Pai, porque até aqui o Senhor tem nos abençoado. Até aqui, Pai, o Senhor tem nos dado, Pai, liberdade de viver na tua presença. Não é como certos países, ó Pai, do exterior, meu Deus, que para proclamar o evangelho tem que ser escondido, Pai, porque senão são mortos nas praças, são ceifados, são queimados, Pai. E nós aqui, nós temos toda a liberdade, meu Deus, de falar do teu amor. Visita, Pai, agora cada coração, cada família. Desperta, Pai, a nossa vida diante de ti. Eu louvo, Pai, pela vida da minha família. Eu louvo, Pai, porque até aqui o Senhor tem nos abençoado. E continua, Senhor, nos abençoando. Porque nós somos carentes do teu amor, Pai. Nós somos carentes do teu perdão. Pai, salva, Senhor, o homem do vício, Pai. Do tabagismo, do alcoolismo. Vai queimando agora, Pai. Pai, esses vícios não nos levam a nada, só levam à destruição. E o Senhor queima agora nessa noite, ó Pai, em nome de Jesus. Meu Pai, é tão bom, Pai, viver na tua presença, livre dos vícios deste mundo, do pecado. Mas que o Senhor vai queimando, ó Pai, toda maldade pregnada no coração do homem nessa noite, em nome de Jesus. Eu te louvo, ó Pai, pela minha vida. Eu te louvo, Pai, pela vida dos meus amigos, da minha família, das nossas igrejas, ó Pai. E que o Senhor esteja no controle de tudo, em nome de Jesus. Amém e amém. Amém, amados. Então vamos ouvir este louvor e ofereço para todos que estão com o seu rádio ligado, conectados nas redes sociais. E que Deus toque no coração de cada um nessa noite. E que Deus possa dar a paz, que Deus possa dar tranquilidade. Eu sei que a vida é um corre-corre para lá, é uma desavença daqui, uma desavença dali, mas Deus está no controle de todas as coisas. Então vamos ouvir este louvor e que Deus possa se abençoar ricamente a nossa vida em nome de Jesus.

Amém, amados? Então, é isso. A cada dia a nossa vida precisa andar na presença do Senhor. Precisa andar mesmo. Porque às vezes você brinca com as coisas que não se deve brincar. Talvez você está vivendo algo que não é seu. E aí você precisa adentrar na presença do Pai, entregar a tua vida ao Senhor, antes que seja tarde demais. A nossa vida, ela é cheia de altos e baixos, né? E tem hora que você acha que não é capaz, né, de resolver os problemas. Eu quero mandar o meu alô especial para Marli, né, de Tia Quinu e toda a família está. Então, boa noite, com certeza está ouvindo Ita, né, lá em São Sebastião, toda a família. Dona Darcy no Coqueiro, que Deus abençoe, né, porque eu sei das lutas, né, Dona Darcy, das correrias. Mas para Deus a gente tem que ter um tempinho, né, e não custa nada. Se tiver andando no quintal, leva o celularzinho e vai ouvindo, né. Descinho, meu sobrinho, que Deus abençoe, né, estão ouvindo, espero que esteja ouvindo mais Dona Magda, né, Tatai, né, lá em Cafarnaum, Rosária, minha cunhada, e assim, muita gente, Alane, já falei, então tem muita gente conectado nas redes sociais, isso é muito bom. Você tira um tempo, é apenas uma hora, né? Das 6 às 7, de terça e quinta-feira, e o restante nós temos os programas aqui também, né? Os programas de segunda a sábado, né? Muita gente ouvindo o programa, né? E que Deus venha falar comigo, falar com você, né? Eu quero oferecer este louvor para Maria Gonçalves, que ela gosta muito, Dona Daci, né? No Coqueiro, toda a família, sua mãe, né, que está aí do lado. Ofereça também lá para Tatá e Alana, para a irmã Raimunda no, ali no setor Brejão, todos ali. Irmã Domingas, né? Esses dias falei com irmã Domingas, fiquei muito feliz de ter ouvido a voz dela. Irmã Domingas, que Deus abençoe a senhora, né? Eu ofereço também para Dona Rica do Esquinão, né, linda, e todos aí do setor São Pedro, setor Santa Luzia, né, e toda a cidade, né? E esse louvor, ele é uma história que realmente mexe com cada um de nós, amado. Porque se a sua vitória não chegou, ela vai chegar em nome de Jesus. Amém? Vamos ouvir para a honra e glória do Senhor.

Amém. A vitória chegou. Se a vitória não chegou, confia no Senhor que ela vai chegar. Cedo ou mais tarde a vitória vem. Porque se Deus não puder dar a vitória para mim e para você, quem vai dar? Quem vai dar? O inimigo? Jamais. Está amarrado em nome de Jesus. Então, meu amado, confia no Senhor que a vitória vai chegar, a bênção vai chegar, a recompensa vai vir de Deus. Tudo nosso depende do Senhor. Tudo nosso depende de Deus. Não adianta você ficar preocupado com amanhã, achando que às vezes amanhã vai ser melhor que hoje, porque quem sabe é só Deus. Você viveu hoje, você está vivendo agora, você não sabe do amanhã. Entendeu? Então é uma luta muito grande, é uma expectativa de cada amanhecer, de cada momento, de cada hora, de cada minuto. É uma expectativa que eu não, sabe? Não dá para entender o que você tem feito. Não dá para entender o que você tem para oferecer para Deus. Eu não sei o que você tem de bom para oferecer para o Senhor. Eu não sei, mas Deus sabe o que você tem. Então muitas das vezes nós estamos vivendo nos dias tão perturbado que você levanta com a cabeça cheia, pensativo, corre aqui, corre ali, quando você menos espera o dia já passou e você não fez nada. Incrível, não é? É muito incrível. E aí você fica pensando, perguntando, meu Deus, o que é que eu fiz hoje? Não fiz nada e o tempo passou. A cada dia nós estamos caminhando para a velhice, a cada dia nós estamos caminhando para a morte. Porque você veio ao mundo sem pedir e vai morrer sem querer. Eu não pedi para vir ao mundo, mas um dia eu vou ter que morrer. Você vai ter que morrer. E ninguém está preparado para a morte. A verdade é essa. Então muitas das vezes você está preocupado, ansioso. Então preocupe com agora. Você está vivendo agora. Nós estamos vivendo agora, né? Então eu vejo as pessoas se acabando, né? Quando morrer não leva nada. Às vezes você deixa de viver, você deixa de, às vezes, comer bem, pensando no amanhã. Ah, se eu fazer isso, se eu matar um garrote, se eu matar duas, quatro galinhas, vai me fazer falta. E aí, se amanhã você não estiver? E aí? Então, vivo hoje. Vamos viver o agora. E amanhã cabe a Deus. Não é mesmo? Então, que Deus abençoe. Tatai pede um louvor da Damares, né? E oferece para todo mundo. Ele falou, foi falando o nome, falou. Né, Tatai? E eu só ouvindo o áudio. Então, nem preciso eu falar. É para toda a família de Tatai aqui. Eu falo é família, né? Não é amigos, não. Eu tenho uma família aqui em Aciara, né? Toda a região. Então, ele oferece para todos. Quando eu falo todos, né? Não precisa nem falar o nome, né, Dona Darcy? Já sabe, né? Quem já incluiu e quem é muita gente. Tatai e Alana são amores de pessoas. Então vamos ouvir esse louvor que ele pediu e oferece para todos aí, em nome de Jesus.

Oh, glória, amém. Agora é só vitória. A luta acabou. A prova acabou, a luta foi embora. Agora é só vitória. É. Não existe vitória sem lutas, né, gente? É, a gente ouve muitos ditados e diz que aquilo que vem fácil, vai fácil, né? Então, quando você luta para conseguir algo com seu suor, você dá valor, porque foi seu suor. Mas quando as coisas vêm de mão beijada, você não dá valor naquilo. A verdade é essa. Eu aprendi isso muito com meus pais. Eu vim de uma geração muito assim, correta, né, meus pais. Antigamente, né, dona Darcy, os pais sabiam criar os filhos. Hoje não. Antigamente os pais tinham filho de 18, 20 anos, rapaz, moça de 20 e tantos anos. As moças, os rapazes casavam com 20 e tantos anos aí, e era debaixo das asas dos pais, para irem numa festa, num local, pedia permissão pro pai. Pai, eu posso ir? Se o pai falasse, pode. Aí ia arrumar para poder ir, depois da ordem dos pais. Hoje não. Hoje é o contrário. Os filhos se arrumam, né? Os pivetes, as pivetinhas, desculpa da palavra, né? 13, 14 anos, cheirando leite ainda, né? Se arruma, né? E olha pro papai e pra mamãe e fala assim, eu tô indo ali, né? Tô saindo. Nem pediu permissão. Já se arruma. E tem uns que nem pede, né? Tem uns que nem pede. Já se dá no pé. Eu fico assim imaginando, meu Deus, que mundo, né? Que mundo que virou. Tem pais que tem medo dos filhos. Tem. Tem pais que tem medo do filho. Ah, não vou falar nada com meu filho porque vai magoar ele e tal. E aí eles deitam e rolam em cima dos pais. Pois eu vivi esse tempo. Eu lembro, eu era criança, que eu sou caçulo. Eu e minha irmã, nós somos caçulo. Minha mãe teve 16 filhos. Mas eu lembro os rapazes, as moçonas dentro de casa. Aí falava assim, mãe, pai, vai ter uma festinha ali. Nós podemos ir? Pode, meu filho, pode ir lá. Mas cuidado, hein? Aí naquele tempo não tinha nada, né? Tinha o quê? Cavalo. Aí eu lembro, arriava um cavalo, colocava a moça na garupa, meu irmão colocava a moça, a irmã na garupa e ia pra festa. Festejava ali, numa boa, tranquilo. Voltavam pra casa, né? Mas com a permissão dos pais. Hoje os pais não sabem nem onde que os filhos dormem, com quem anda, com quem fala, com quem se relacionam, e aí o mundo está de mal a pior. E aí? Assim, a culpa é de quem? A culpa é nossa. Né? Eu ainda criei meus filhos ainda no meu domínio. Hoje, se eles estão quebrando a cara pra lá, pra cá, mas o que eu pude fazer, eu fiz. Né? Mas uma criança de 10 anos hoje, o pai chegar na escola e falar assim, eu não dou conta do meu filho. E é o professor que vai dar? É o professor que é obrigado a dar conta do seu filho, pai? Mãe? Não, é você. É você. Tem pais hoje que querem viver livre dos filhos, porque não está tendo domínio sobre os filhos. Né, Marli? Não é verdade? Então, que Deus abençoe. Eu quero atender a minha cunhada Rosária, ela pediu um louvor. E nós vamos estar ouvindo esse louvor e eu ofereço para todos, né? E preste atenção na letra deste louvor. É um louvor que realmente é uma história que nós precisamos colocar em prática e viver a vida enquanto nós tivermos o fôlego da vida. A paz, viver com amor e com fidelidade em Cristo Jesus. Vamos ouvir para a honra e glória do Senhor.

Amém, amados? Desta vida não se leva nada. Nasci sem nada e nada vou levar, né, Rosária? É uma verdade, né? Que não tem para onde você desviar. Ou é ou não é. Desta vida não se leva nada. Nasci sem nada e nada vou levar. Se Deus me deu, se Deus tomou, bendito seja o nome do Senhor. Lindo louvor, né? Eu quero atender aqui minha amiga Marli, né? E também oferecer este louvor que ela pediu, né? E ela gosta muito desse louvor, e esse louvor realmente é muito lindo, né? Eu já aproveito e ofereço para todos que estão com o seu rádio ligado, né? E toda a região, setor São Pedro, setor Santa Luzia, Alto da Boa Vista, Nova Seara, né? Parque das Nações, os bairros da cidade, os comércios, né? As fazendas, né? Na pessoa do irmão Neutro, lá no São Gabriel, irmão Cacildo, no Parque das Nações, Rubão, né? Que sempre está me ouvindo, Vasconcelos, e assim, são muita gente, setor Brejão, e assim nós vamos estar ouvindo esse louvor para a honra e glória do Senhor, pedido da Marli, em nome de Jesus.

0: diz o Senhor.
1: Amém, amados. Graças a Deus, né? A gente ouve um louvor e vai meditando na letra. E vai filtrando, né? A palavra, a letra, a melodia. E você vai esvaziando, né? Daquilo que está te incomodando às vezes. Porque os louvores, ele traz uma paz, né? Traz uma tranquilidade no coração. E muitas das vezes nós precisamos tirar esse tempo para ouvir um louvor, para ouvir uma palavra, para estar aqui no momento, apenas uma hora, né? Para a gente estar ouvindo a palavra, ouvindo um louvor. De vez em quando eu mando o link para um, mando um para outro e vão espalhando, né? Esse link. E a vida da gente está a cada dia mais fechando o ciclo, né? O ciclo da vida é o que a cada dia vai se fechando. Parece que você vai perdendo espaço, parece que você vai perdendo as limitações, parece que você vai perdendo o foco. E assim, é uma vida que realmente precisa estar debaixo da ordem do Senhor. Mas eu quero compartilhar com a palavra nesse momento, lá em Lamentações, o livro de Lamentações, capítulo 3, versículo 22 e 23. Você que não tem sua Bíblia, mas você pode estar ouvindo aí, né? Lamentações, capítulo 3, versículo 22 e 23, que diz assim: as misericórdias do Senhor são a causa de não sermos consumidos, porque as suas misericórdias não têm fim. Novas são cada manhã. Grande é a tua fidelidade. Olha só que maravilha, amado. Que versículo que traz uma paz no meu e no seu coração. As misericórdias do Senhor são as causas de não sermos o quê? Consumidos. As misericórdias que vêm dos altos céus, elas são verdadeiras. As misericórdias que vêm do Senhor, ela nos guarda de todo mal, de todo perigo. A verdade é essa, né? Então, as misericórdias do Senhor são a causa de não sermos consumidos, porque as suas misericórdias não têm fim. As misericórdias de Deus não têm fim, são infinitas. O amor de Deus não tem fim, é infinito. A cura do Senhor sobre a nossa vida, ela é verdadeira. Quando Deus quer te dar uma cura, Ele vai dar. Quando Deus quiser te dar um milagre, Ele vai te dar. Quando Deus quiser te dar a recompensa de um negócio, de uma causa, Ele vai te dar. Porque Deus não falha com quem é fiel com Ele. Então, o versículo 22 fala dessa forma. E o versículo 23 ainda completa: novas são cada manhã. A cada manhã vamos renovando a nossa força, a nossa fé. E grande é a fidelidade de Cristo Jesus na minha e na tua vida, amado. Então, amado, a cada dia Deus derrama sua misericórdia sobre nossas vidas. Você crê? Amém? A cada amanhecer, a cada dia Deus derrama misericórdia sobre a minha vida, sobre a tua vida. Então você viva o hoje. Olha só, o que eu falei no início. Viva o hoje com aquilo que Ele te deu hoje. Se Deus te deu hoje uma paz, viva a paz hoje. Se Deus te deu um problema, você vai solucionar esse problema na presença do Senhor. É uma peleja? Vai pelejando. Vai confiando no Senhor e Ele vai te dar a recompensa, né? Então Ele te deu hoje, né? Aquilo que você foi capaz de resolver hoje. Pode parecer que você não terá forças para terminar o dia, né? Quantas vezes você chega no final do dia exausto, né? Cansado. Quando você toma um banho, que você faz um lanche, janta, você cai na cama, você não vê nem à noite. Você dorme como um passarinho, né? Quando dorme, né? Mas você vai conseguir. Você conseguirá. Amanhã? Não se preocupe, amado. O amanhã não se preocupe. Com o amanhã. É, e o que, que eu disse no início? Não se preocupe com o amanhã. Vivo hoje, sabendo que amanhã Ele renovará as misericórdias. É, Deus renovará as nossas misericórdias. Ele é fiel, Ele é justo, Ele é compassivo, Ele é amor, e o amor de Deus não tem fim. Olha só, o amor de Deus não tem fim. Então vivo hoje, sabendo que amanhã Ele renovará as minhas forças. Sabendo que amanhã Ele renovará as suas misericórdias. Porque Deus é fiel comigo e com você. Ele é fiel. E você? É fiel com Ele? Ele é fiel e seu amor não tem fim. Que maravilha, né? Então guarda esse versículo para você, amado. Guarda esse versículo para você. Entrega a tua vida ao Senhor. Confia nele e tudo Ele fará. Amém? Então vamos orar, terminando nosso programa nessa tarde, né? E dizer que Deus Ele é maravilhoso. Senhor, obrigado por este momento. Perdoa, Pai, nossos pecados, aumenta a nossa fé. Cura, Senhor, toda a enfermidade agora em nome de Jesus. Dá paz no lar, dá paz na família, dá paz, meu Deus, naquilo que nós precisamos ter paz. Cura toda a enfermidade. Eu oro pela vida da Tia Kinu, eu oro pela vida da Lisa, Pai, em São Paulo. Eu oro pela vida da Cristina, restaura cada dia mais a vida dela. A vida da Alana, Tatai, Maria Gonçalves, Rosária e outras pessoas, ó Pai. O meu lar, Pai, restaura o meu lar, restaura meus filhos, meus netos, minha geração. Restaura, Pai, meus amigos, ó Pai. Cuida deles, ó Pai, por onde eles passarem, Pai. Que o Senhor esteja abençoando, livrando de todo mal, de todo perigo. Obrigado por tudo, meu Deus. E que o Senhor nos dá uma boa noite na Tua presença, em nome de Jesus. Amém e amém. Fica com este louvor para fechar, em nome de Jesus.

0: 73.
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0: 82.
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3: 86.